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3: Uma excelente noite de segunda-feira para você, final de noite aí, desta segundona, hoje dia 3 de agosto de 2026. Seja muito bem-vindo, muito bem-vinda. Já está no ar mais uma edição do nosso Conexão Classe A para você que acompanha a gente através da Conexão Rádio Web e também para você que acompanha a gente a partir de agora na Rádio Amizade FM na frequência 107.3. Duas boas-vindas para você, seja muito bem-vindo para mais uma edição onde você tem um encontro marcado com a gente. E a trilha sonora, é claro, também para o seu descanso merecido, né? Depois de uma segunda-feira que começou aí para muitos também muito agitada, a partir de agora, a sua única conexão, já sabe, é com a tranquilidade, tá? O nosso Conexão Classe A, a partir de agora, traz para você músicas calmas, músicas suaves, aquela trilha sonora para fazer com que você possa encerrar bem aí o seu dia com muita paz e muita tranquilidade. Aqui em nossa programação. Nas próximas duas horas, você tem obrigação de ficar de bem com a vida, relaxar e aproveitar a viagem, porque a gente toca para você músicas do passado, músicas do seu presente também, e é claro, aquela trilha sonora que marcou a sua vida, e você pode também participar com a gente, interagir com a gente e mandar também ainda a sua sugestão musical aqui para nossa programação. Código de área 54 99946 8472. Está no ar a nossa Conexão Classe A, tocando muita música boa para você. Uma excelente noite e obrigado pelo carinho da sua companhia.

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2: Sim, você está ouvindo o nosso Conexão Classe A e detalhe, tá? Este é só o primeiro bloco de hoje, isso porque o nosso Conexão Classe A está apenas começando e sempre de modo muito especial para você, onde quer que você esteja acompanhando a gente, seja através da internet ou então também através da Rádio Amizade FM. Fechando esse primeiro bloco com o sucesso do ano de 2002 e dela, é claro, né, com essa voz marcante, charmosa também, Delta Goldring, Born to Try. Inclusive, uma curiosidade, não pode faltar, né? Uma curiosidade também sobre as músicas que a gente toca aqui, que faz tanto sucesso em nossa programação. Essa balada, ela foi um sucesso estrondoso e inclusive se tornou também um single mais vendido na Austrália desse mesmo ano de lançamento, tá? Ela estourou, inclusive, após a cantora apresentar a música na famosa série de TV australiana chamada Neighbours. Detalhe, tá? Onde ela, inclusive, também interpretava a personagem Nina, já que no Brasil a canção ficou muito conhecida por fazer parte da trilha internacional da novela Celebridade da Rede Globo. Se lembra? Pois é, faz um tempinho, né? A gente vai seguindo por aqui com a nossa programação, agradecendo de modo muito especial o carinho da sua companhia, para você que interage com a gente, para você que participa e manda mensagem também aqui pra gente, falando sobre a nossa programação. Bom, só ressaltando que é muito inspirador pra gente receber esta homenagem, esta mensagem de vocês sobre a nossa programação. Isso de fato é o que nos dá energias para todas as noites, das 10 à meia-noite, e estar aqui fazendo esta programação com todo carinho, especialmente para você que está aí do outro lado e também se deixa levar pela emoção quando escuta essa trilha sonora escolhida a dedo por nós que estamos aqui fazendo este programa, tá? Saiba que é você que faz com que essa programação aconteça, ou seja, essa energia que a gente consegue passar de forma positiva e gostosa para você é exatamente o reflexo por saber que você está aí também prestigiando a nossa programação e me dando, claro, ao mesmo tempo, este grande privilégio de ter a sua agradável, a sua gostosa companhia nas noites aqui no nosso Conexão Classe A.

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2: E tá aí pra você mais um sucesso de nossa programação também, com o Lighthouse Family Free, do ano de 2001. Inclusive, essa música, ela junta aí, né? Uma regravação do Hino dos Direitos Civis, de Nina Simone, com uma interpolação da famosa música On, da banda U2, no Brasil. A canção estourou nas rádios e ficou muito marcada por também fazer parte aí da trilha internacional de outra grande novela da Rede Globo, né? Que foi A Padroeira. E você, é claro, pôde recordar aqui em nossa programação. Vamos mandar abraço, pessoal que está interagindo com a gente nessa noite de segunda-feira, através do nosso WhatsApp, código de área 549-9946-8472. O Marcos de Caxias do Sul. Boa noite para você, Marcos. Boa noite. Que paz é essa, hein? Essa programação de hoje. Parabéns pelo Conexão Classe A. Parabéns a você, esse ouvinte tão extraordinário acompanhando a gente. Um grande abraço para você e para todo o pessoal que também tá aí em Caxias do Sul acompanhando a nossa programação. Juliana de Blumenau, Santa Catarina, som maravilhoso para encerrar o dia, ligadíssima na Conexão Rádio Web. Um grande abraço para você também, Juliana. E uma ótima semana para você também. Obrigado. Roberto de Londrina, Paraná, essa sequência de internacionais Calma está fantástica. Um forte abraço para toda a audiência desta programação. Obrigado, Roberto. Um grande abraço para você também. Obrigado pelo carinho da sua companhia, também interagindo com a gente aqui no nosso Conexão Classe A. O nosso Conexão Classe A tem exatamente esse desejo de poder levar a música boa para você, música calma, música para você relaxar, para você que começou o seu dia. Aliás, como foi o seu começo de semana? Foi bom? Foi extraordinário? Foi como você desejou? Não foi muito bom? Então faz o seguinte: primeira coisa, relaxa, esfria a cabeça, tá? Às vezes tomar algumas decisões de cabeça quente não é tão interessante. Então faz o seguinte: use a nossa programação exatamente para isso. Fazer novos planos. Daqui a pouco alguma coisa não foi feita da forma mais correta, mas você pode agora acalmar, pensar melhor onde foi que talvez alguma coisa saiu fora do planejado. E assim então refazer os planos, para que a sua terça-feira possa sim ser uma terça-feira extraordinária e você poder falar comigo amanhã que sim, que você começou a sua semana com o pé direito, tá bom? Um grande abraço para você. Vamos mandar também aqui um forte abraço pro Darley, de Davi Canabarro. Darley, uma excelente noite para você também. O nosso fiel ouvinte sempre acompanhando aqui a nossa programação. Um grande abraço para você e para todo o pessoal também de Davi Canabarro que acompanha a gente através da Rádio Amizade FM em frequência 107.3. E é claro, para todos os nossos ouvintes espalhados por este mundão através da internet aí acompanhando no Conexão Rádio Web, um grande abraço para vocês. E é claro, segue a nossa trilha sonora e não esquece, tá? Relaxa, fique bem e fique em ótima companhia acompanhando a mais essa edição aqui do nosso Conexão Classe A.

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2: E tá aí pra você mais um bloco com grandes sucessos e fechando também com mais um clássico aí dos anos 80. Pra ser mais preciso, é do ano de 1982 com Marvin Gaye, Sexual Healing. Inclusive, detalhe, tá? Essa música marcou o retorno triunfal de Marvin Gaye após anos difíceis e foi gravada na Bélgica. E isso para que ele pudesse ficar longe da pressão americana. Ela se tornou um dos maiores hinos da música romântica mundial e garantiu a ele aí os seus dois únicos prêmios Grammy da sua carreira. Bonita, né? Código de área 54 999468472 é o nosso WhatsApp para você interagir com a gente, para você falar com a gente. Aí onde é que você está acompanhando a nossa programação, em qualquer parte do mundo, em qualquer parte do país também, para você que está permitido com que a nossa trilha sonora aí para este fim de noite faça também, é claro, parte aí da sua vida. O Leandro de Caxias do Sul, Rio Grande do Sul, falou aqui, ó: pessoal da conexão, passando só para dizer que o som de hoje está no ponto físico. Opa, coisa bacana. Bom, deixei o som baixinho nesta vibe bacana, que está excelente para fechar o dia. Um grande abraço, boa programação. Obrigado, Leandro. O Leandro que está acompanhando a gente em Caxias do Sul. Um grande abraço para todos os caxienses que acompanham a nossa conexão rádio web. Também tem mais pessoas participando com a gente. Vamos mandar aqui o Felipe de Niterói, Rio de Janeiro. Sintonia fina e de muito bom gosto. Um abraço aqui do Rio de Janeiro. Outro abraço para você. Obrigado pela companhia. A gente vai dando sequência ao nosso Conexão Classe A nesta noite de segunda-feira. Para você que está chegando agora, seja muito bem-vindo para mais uma edição aqui de nossa programação. Fique à vontade, relaxe, curte o som e deixa aquela correria do dia totalmente para trás, tá? Agora a ordem é ficar de bem com a vida e viajar também ao som de grandes músicas para você, aqui no nosso Conexão Classe A.

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1: Olha, eu devo dizer que às vezes vocês mandam aqui pra gente algumas sugestões musicais que faz de fato viajar, tá? Vamos mandar um abraço pra Cláudia participando com a gente lá de Minas Gerais, que mandou pra gente esta belíssima sugestão aqui pro nosso Conexão Classe A com o Ed Sheeran, Perfect. Um abração pra você, obrigado pelo carinho, tá bom? Bom, falando um pouquinho sobre essa música, inclusive, olha que interessante, o Ed Sheeran fez essa música no ano de 2017, com um detalhe muito especial, tá? Ele escreveu essa balada romântica especialmente para sua namorada de infância, claro, hoje a sua esposa, né? O cantor revelou que ele tinha a meta de compor a melhor música de amor de sua carreira, com esta faixa aí, inspirando-se em clássicos antigos, como por exemplo Thank You Out Loud e sucessos de outras décadas também. E tá aí pra você mais esse pedido também do nosso ouvinte, melhor, da nossa ouvinte participando com a gente. E se você quiser também mandar uma sugestão musical aqui pro nosso Conexão Classe A, por favor, fique muito à vontade, tá bom? O nosso WhatsApp, código de área 54 999468472. Participe com a gente e assim a gente vai juntos a mais uma trilha sonora e deixar ainda mais especial este nosso fim de noite aqui em nossa programação, tá bom? Aos ouvintes da Rádio Amizade FM, um grande abraço para você também que tá acompanhando a gente e, claro, todos vocês que acompanham a gente através da internet, um grande abraço para você.

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2: Mais um grande sucesso para você aqui em nossa programação. Do ano de 2008, com John Legend, Everybody Know, fechando mais um bloco musical aqui de nossa programação. E curiosidade, claro, não pode faltar também, né, sobre essas canções que passam por aqui em nossa trilha sonora. Sobre esta música, esta canção melancólica, ela faz parte do terceiro álbum de estúdio do cantor chamado Evolver. O clipe oficial, ele foi gravado na belíssima cidade de Nova York e foca, inclusive, a sensação, né, de solidão e também saudade após o fim de um grande relacionamento amoroso. Bom, se for esse o caso, o que eu posso dizer pra você? Dias melhores virão, com certeza, tá bom? Não se preocupe, porque amanhã é tudo novidade em nossa vida. E pode ser que aquele grande amor que você tanto procura está para chegar ainda. Um pouquinho mais de paciência, tá bom? E para você que mandou pra gente também esta canção, obrigado. Uma excelente noite para você. Você disse que é para não dizer o seu nome, não vamos falar o seu nome, pode ficar tranquila, mas vamos mandar sim um abraço para toda a turma que tá aí em Sorocaba, no estado do São Paulo, acompanhando nossa conexão classial. Um grande abraço para vocês.

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1: Esse foi para você mais um grande sucesso do ano de 1999, também trilha sonora de filme, né? Sucesso para você com o Eric Clapton e a Diane Warren com este sucesso Blue Eyes Blue, que foi tema, inclusive, do filme romântico, né? Novo em Fuga. Já assistiu? Estrelado por Julia Roberts e o Richard Gere. No Brasil, ela também foi um sucesso gigante nas rádios e fez parte também da trilha internacional da novela Madalena, também novela da Rede Globo. Quanta novela, né? Quanta trilha sonora bacana passando por aqui. E se eu te contar que daqui a pouco tem mais uma belíssima também para você aqui no nosso Conexão Classe A. A gente vai seguindo por aqui com muita música e, claro, sempre também agradecendo, sempre, claro, né? Carinho da sua gostosa companhia para você que está acompanhando a gente neste final de noite, comecinho de semana, apenas começando mais uma semana. Você ouvinte que está acompanhando a gente através da internet, Conexão Rádio Web, e também para você ouvinte da Rádio Amizade FM.

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2: Eu devo confessar, na minha cabeça passou um filme também ao escutar este grande sucesso dela, a Celine Dion, do ano de 1997, que inclusive tema do filme, né? O filme Titanic, My Heart, You Go On. Passou um filme porque eu era só um jovenzinho no ano de 1997 e foi exatamente o ano de lançamento desse filme aí. Para você assistir esse filme naquela ocasião, você tinha que comprar o ingresso com alguns dias de antecedência, né? E lá estava eu, ansioso para ver aquele filme, o Titanic. Eu me lembro que tinha uma fila muito gigante para entrar no cinema, né? Então, assim, eu me lembro que uma ocasião que eu não esqueci até hoje foi que eu estava na fila, aguardando então para que eles pudessem liberar a entrada, e saiu um grupo de jovens, um grupo de estudantes. E sempre tem aquele menino, aquela menina que adora falar alto assim em público, né? Talvez para chamar atenção ou sei lá o quê. E eu me lembro que o rapaz passou assim falando bem alto para todo mundo que estava na fila: "Ah, ele morre no final, ele morre no final." Quebrando ali o encanto, né, de quem estava naquela fila exatamente aguardando ali, ansioso para assistir o filme. Bom, e um detalhe também interessante: essa canção aí que você escutou aqui no nosso Conexão Classe A, que foi inclusive um dos maiores sucessos da história da música global, imagine você que a Celine Dion, ela não queria gravar essa música. Pois é, quando ela ouviu pela primeira vez, porque ela não tinha gostado muito da melodia desta canção. Por outro lado, seu marido, o empresário René, a convenceu a gravar uma fita, sabe, um cassete de demonstração, uma demo. Aquela primeira e única gravação ficou tão perfeita, mas tão perfeita, que acabou se tornando aí a versão final lançada no filme e também no álbum Titanic. Bacana, né? Bom, faltando alguns minutos para nossa edição finalizar hoje, nesta segunda-feira, mas é claro, você segue participando com a gente também, segue mandando aqui a sua sugestão musical através do nosso WhatsApp. Lembrando, mais uma vez para você, código de área 54 é o 99946-8472. E para você que ficou aí melancólico, melancólica também com esta canção, vamos acelerar um pouquinho mais o ritmo aqui do nosso Conexão Classe A, para você de novo aí levantar o astral, acompanhando aqui a nossa programação, tá bom?

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2: E tá aí mais uma música belíssima do nosso Conexão Classe A, que inclusive já está também em seus minutos finais, fechando com Phil Collins, do CMU, sucesso que você recordou, inclusive aí, o ano de 1996. E olha que coisa bacana, esta música, ela quer trazer para você, olha que interessante, a ideia central é de que mesmo que duas pessoas apaixonadas que se amam estejam completamente separadas geograficamente, elas continuam aí conectadas pelo simples fato de estarem olhando para a mesma lua no céu. Teve um lançamento promocional, inclusive bem limitado, tornando-se uma joia muito querida e também exclusiva para os fãs. Sucesso, né? Minutos finais do nosso Conexão Classe A de hoje, deste fim de noite de segunda-feira. A gente vai finalizando por aqui e eu, é claro, carinhosamente agradecendo o carinho da sua companhia, para você que nos acompanhou pela Rádio Amizade FM e também para você que acompanhou a gente pela Conexão Rádio Web. Uma novidade para você que está acompanhando a gente, tá? A partir de amanhã, terça-feira, o nosso Conexão Classe A, ele começa uma hora mais cedo, portanto, começa às 9 da noite, para você que acompanha a gente pela internet. Para os nossos ouvintes que nos acompanham através da Rádio Amizade FM, o nosso Conexão Classe A, ele continua tendo início a partir das 22 horas. E para você que nos ouve através da internet, uma hora a mais para se deliciar com o melhor da música aqui em nossa programação, tá bom? Um grande abraço para você, mais uma vez obrigado pelo carinho da sua companhia, para você que participou, para você que interagiu também com a nossa programação, que você possa ter uma excelente madrugada e uma excelente terça-feira também. Não esquece, tá? Temos um encontro marcado amanhã a partir das 9 horas.
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5: Bom dia, bom dia. Agora são 6h35 da manhã, 6h35. É terça-feira, 4 de agosto de 2026. Nós estamos chegando bem, chegando com o programa Campo e Cidade aqui nas Ondas da Amizade, líder audiência em toda a grande região. Vamos até às 8h30, boa música, informação, destaque dos melhores anunciantes. Você é convidado a participar também da programação. Bom chimarrão para quem tá chimarrando, para quem tá levantando aí, vamos pegar, não é? Você que tem compromisso, você que já saltou da madrugada, tá na estrada nos dando uma carona, é você que já tá atracado na lida. E assim o tempo vai passando, mais uma manhã que nós vamos fazendo parte da sua vida. Você que nos dá o privilégio da sintonia, tamo junto e misturado até às 8h30. 6h36, falamos aqui de Turcato, corretora de seguros da cidade de Paraí. 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Vamos seguindo adiante com mais música. Vamos com Christian e Ralph. Na sequência tem a Taída Alexandre, Amor Carrapicho, e depois também canta o padre Alessandro Campos, O Que É Que Eu Sou Sem Jesus. Bom chimarrão, bom trabalho, boa viagem. Tá na amizade, tá de bem com a vida.

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4: Maravilha, maravilha, agora são 6:50, 6:50, nós vamos prosseguindo com a programação na manhã de terça-feira, hoje 4 de agosto, é mês de agosto aí, temperatura agradável, não é? E assim as coisas vão acontecendo por aí, né? Você vai planejando o dia de terça-feira e nós vamos na tua companhia trazendo a boa música, informação, o destaque dos melhores anunciantes. 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Bom dia, trabalhador, bom dia, trabalhadora. 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Vamos trazendo música na programação, tem mais sucesso aí, momento bailão. Pra quem não acordou ainda, tá meio dormindo, meu, não é? É. Ou daqui a pouco tem que levantar e não levantou ainda, já falta 9 para 7, hein? Então não tem, Michel Vivente. Vamos trazendo Brilhação, querida amiga. Depois também tem canção com banda Os Manuais. Banda Os Manuais, Me Chama de Amor. E pra fechar o bloco tem Grupo Safira, Minha Guitarra.

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0: 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Hoje é terça-feira, 4 de agosto, teremos sol o dia todo com muitas nuvens, mínima de 13, a máxima chega aos 24 graus, mínima de 13, a máxima chega aos 24 graus, algumas nuvens no céu, mas o sol aparece. Na quarta-feira, dia 5, sol o dia todo com muitas nuvens, mínima de 15, a máxima chega aos 21 graus, mínima de 15, a máxima chega aos 21 graus, pode ocorrer também pancadas de chuva ao longo da quarta-feira, amanhã, portanto. Para quinta-feira, dia 6 de agosto, sol com algumas nuvens. Também há possibilidade de pancadas de chuva. Mínima de 14, a máxima chega aos 19 graus na quinta-feira. Mínima de 14, a máxima chega aos 19 graus. E uma pequena previsão aí para esses dias, tanto como hoje, quarta-feira, como para a quinta e para a sexta-feira, hein? Também. Hoje terça-feira, né? Amanhã é quarta e também para quinta-feira, hein? Pequena previsão de chuva. Já para sexta-feira, dia 7 de agosto. Aí para sexta-feira aumenta mais, hein? Na sexta-feira, mínima de 6, a máxima chega aos 17 graus e há previsão de 11 milímetros de chuva para sexta-feira. Mínima de 6, a máxima chega aos 17 graus na sexta-feira e há uma previsão de 11 milímetros. 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
0: Seguimos de pé na patrola, atracando sem dó, hein? Vamos que vamos, terça-feira. A semana tá cheia pela frente. Previsão é de tempo aí bom, né? Tem pequena previsão de chuva, mas o sol brilha aí, né? Vai decorrer aí dos próximos dias. E aí, muitas lidas que paralisou com a chuvarada, agora tem que dar dura, né? Tem que pegar firme, atracar com os dois pés juntos pra fazer a lida. E assim nós vamos, trazendo a boa música, destacando os melhores anunciantes, falando de Constrular Materiais de Construção na cidade de Ciríaco. 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Sete horas, 9 minutos, 7:09. Vamos trazendo o velho milongueiro por causa dela. Depois também tem porca véia, shot afigurado.

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Vamos de novo, são 7:20, 7:20. A boa música do Rio Grande. Enquanto você vai lidando por aí, nós vamos aqui agradecendo o carinho e audiência de todos. E assim trazendo também o destaque dos melhores anunciantes, a sua participação, informação, a parceria das 18 horas da Rádio Amizade, fazendo parte aí do seu dia. Programa Fique Sabendo, um diálogo franco com a região da produção, apresentação, esse amigo de vocês, Elias Moreira, uma voz a serviço da região. 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Nesta sexta-feira, dia 7 de agosto, nós vamos estar reforçando mais uma vez aí para o pessoal participar do jantar beneficente ao Hospital Santa Terezinha de Siríaco, hein? É no dia 8, no sábado à noite, no Salão Paroquial, animação Lucas Embaraque Francisco, no cardápio churrasco, ingressos adultos R$60 e também infantil de 6 a 12 anos R$30. Você pode adquirir o seu junto ali ao Hospital Santa Terezinha, horário ali pela parte da manhã e também pela parte da tarde. Venha participar deste momento. Se você não pode vir participar por um motivo ou outro, pode fazer doações, hein? Junto ali ao hospital, de qualquer quantidade em dinheiro ou também algum ingrediente que vai para preparar o cardápio. Qualquer quantidade, qualquer litro de azeite, um pé de salada, R$5, R$10, aquilo que suar no seu pensamento aí, no sentimento de bondade, é melhor ajudar do que precisar, né? Mas se precisar, o hospital ali para os primeiros atendimentos, até onde comporta a capacidade, né? É sempre 24 horas de braços abertos ali, né? E de portas abertas para atender a população de Siríaco e também da região. Se caso precisar, que tiver por ali, dá um probleminha ali, o hospital tá ali. Toda a equipe aí prontos e capacitados. Vamos! Então lembrando, dia 8, né? Sábado à noite, Salão Paroquial. E não fique sabendo, dia 14 de agosto, já está marcado, a princípio aí, para estar conosco em uma conversa específica, né? Referente às fortes chuvas e há poucos dias que causou espanto também e prejuízos, tanto na cidade como principalmente no interior. E aí a gente vai saber como a administração, no momento ali, que alagou algumas ruas da cidade, aí do interior, transbordou riachos, rios e todo aquele problema, né, de estrago nas estradas e outros acontecimentos. Como está sendo o trabalho já de recuperação, com certeza em ritmo acelerado, mas está conosco aqui falando, conforme a administração está aí atuando, nesse momento aí que foi difícil, né? Há poucos dias, mas para a recuperação, principalmente as estradas, prefeito aqui de Davi Canabarro, Lauro Antônio Benedetti, numa conversa específica referente, então, como a administração encarou todo esse momento aí difícil das enxurradas e como está sendo aí todo o trabalho para reorganizar, consertar aquilo que causou dano, então, na sexta-feira, dia 14, fique sabendo a partir das 8. 7:24, Adão Vieira, Capim Novo.

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0: 7:36. É a previsão já se confirmando aí, hein? Momento em que está nublado aqui em Davi Canabarro. Já deu uma pancada de chuva. Marcava pouco, mas veio. Uma pancada de chuva aí. E assim nós vamos aqui prosseguindo e desejando para você uma excelente terça-feira. Você que está chegando no teu estabelecimento comercial, na sua empresa, você é dona de casa, você faxineira que está na lida aí fazendo a limpeza, né? Você que está na estrada viajando no carro, no caminhão, no ônibus, na van. É você que está aí por casa contando um caos. Já recebeu o vizinho, a vizinha, né? Estão mateando, estão prosseguindo. É. Você. Ligado na programação da Amizade Afinal em toda a grande região, mais distante através da internet. Aquele abraço e obrigado sempre pela audiência. 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Bueno, nós vamos também falando aqui de boia, para você comer bem, você de Siríaco, você da região. 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Vamos com mais música na programação. Trazendo aqui Os Cobras do Teclado, Prendinha Linda. Essa quero mandar lá pro meu amigo Pedro Maravilha. Lá em Siríaco, sempre ligar na programação da Amizade. Ontem fiquei contente, né? Tava caminhando por uma das ruas da cidade lá e de longe avistei meu amigo Pedro, né? Que vinha caminhando devagarito, né? Eu tava fazendo uma ginástica também. Ele que passou por um problema aí. De doença, né? Tá em fase de recuperação, mas tá caminhando, tá bom, né, Pedro? Nossa. Sucesso aí, o amigo, boa recuperação e energia positiva aí pra seguir a caminhada. Obrigado sempre pela grande companhia, né? O Pedro, que é metido a cantador também, né? Cantava nos talentos da nossa terra, inclusive aqui na Rádio Amizade também, ele já cantou em alguns programas de auditório um tempo atrás. Já teve por aqui um dia nos estúdios me visitando, falou aqui no microfone da Rádio Amizade. Abraço ao Pedro Maravilha, obrigado sempre pela audiência aí, pela parceria, não é? O Pedro que também foi barbeiro, né? Cortou cabelo, cortou barba, inclusive cortou meu cabelo. A primeira pessoa que cortou meu cabelo, eu já tinha quase 4 anos de idade, já tava com o cabelo comprido. E aí o Pedro cortou meu cabelo, nunca me esqueço, numa casa, uma área daquelas que é cercada de ripinha atravessada, né? Aquelas cerca que fazia nas áreas antigamente. E aí depois que ele cortou meu cabelo, a mãe dele me deu uma banana, né? Eu faceiro por demais, né? Cabelo cortado e comendo uma banana, bem godê, né? Isso já faz 31 anos, mais ou menos. Prendinha linda, mas antes também tem a participação aqui, vamos ver, mandaram um vídeo de um vivente aqui, vamos ver como é que tá o homem aqui, tá, vai falar o homem aqui, né? Vamos ver lá, vamos largar aqui, apertar o play aqui.
1: Aqui quem fala é o doutor Antônio Alves de Godóis, localidade lá de Santa Rosária, município Vanini. E espero uma boa música, que é a Loira Faceira. E quero escutar, vamos ver se pôr lá.
0: Ó, o doutor Godoy lá, né? Esse é uma lenda viva, né? Conheci o Vivente, eu fui numa festa pra aquelas bandas lá, faz uns 2 anos e meio mais, olha. Ele tava por lá, né? Daí que eu conheci o doutor Godoy aí, né? Não pedi a especialidade, né? A formação dele, se é doutor odonto, se é doutor medicina, se é doutor advogado, né? Abraço aí, o Vivente, obrigado pela audiência. Pessoal do Posto Reginato aí de Vanini também. Só na parceria, sempre na audiência da amizade. E o doutor, né? O doutor tá aí, tá consultando o pessoal ainda, tá? Informa o conhecimento dele. Tá alertando o pessoal de Vanini. Pois vamos largar a música pra ele aí. Enquanto isso, canta os Cobras do Teclado, prendinha linda.

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Perim, ainda lutados com sua perda, vem por meio deste agradecer à comunidade São João Bosco Siríaco, à equipe de liturgia, aos ministros, ao padre Bruno, ao vereador Queixo, à Secretaria da Saúde, aos motoristas, aos médicos e funcionários do Hospital Santa Terezinha e Hospital de Clínicas de Passo Fundo, à Funerária Mosse, aos parentes, amigos, vizinhos e a todos os que prestaram solidariedade neste momento de dor. E convidam para a missa de sétimo dia de Maria de Lourdes Vizioli Perim, que será celebrada nesta sexta-feira, dia 7 de agosto, às 14 horas, na Igreja da Comunidade de São João Bosco Siríaco.

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1: Estamos atracando com os dois pés juntos, agora são 8:07, 8:07. 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Participação do ouvinte, pedindo música com o Porca Véia Matiné. Também tem mais gente aqui, Bom dia, gostaria de oferecer duas músicas. Vamos ver se nós conseguimos largar aí as duas músicas. Tá bom, obrigado pela audiência, pessoal acompanhando a programação.

0: 8:10, vamos com música. Jandir Vassoler, A Gaita do Salvador. Essa é marca aí do Jandir Vassoler em homenagem ao gaiteiro muliternense conhecido Salvador Gonçalves.
1: Essa vai para Muliterno, pro meu grande

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É a música do Rio Grande, 8 horas 21 minutos, 8h21. Terça-feira, 4 de agosto de 2026. Nós já vamos aí agradecendo o carinho e a audiência de todos. Desejo de uma excelente terça-feira, uma boa semana que segue. Grande abraço lá para a capital da Batata, Ibiraiaras, nosso amigo Jacir Vassoler. Alô, Jacir Vassoler, obrigado pela audiência. Ele que é irmão aí do que cantou recentemente, o Jandir Vassoler. Gaiteiro Salvador, ele tá pedindo o Jandir Vassoler criado na roça. Se não sair agora, sai amanhã. Amanhã nós largamos, então. Nós vamos deixar combinado para amanhã. Amanhã atracamos aqui no... no gatilho, o Jandir Vassoler criado na roça. Agora vai cantar o Paulinho Mocelim, Menino Campeiro. Depois também tem Walter Moraes. E assim nós vamos batendo na marca. O convite fica estendido para você seguir acompanhando a programação da Amizade. E amanhã nós voltamos, 6 da manhã, o sabor de um mate novo para mais um Campo e Cidade. Aquele abraço, bom dia!

0: ficou lindo demais. Obrigado de coração. Valeu.
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3: Oito e 26.

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8 horas 37 minutos, 8h37. Estamos novamente com a programação especial da 107.3. Meu bom dia de chuva, né? Aqui na nossa cidade temos chuva neste momento. A você que tá aí ligadinho com a gente em todas as cidades da nossa região, meu abraço especial. E hoje, terça-feira, dia 4 de agosto, terça-feira, 4 de agosto, dia do padre. Também a Academia Brasileira de Letras elege a primeira mulher em 1977. Também morte de Anita Garibaldi em 1849. Também Gestapo prende Anne Frank em 1944. Menina judia que deixou um diário sobre o tempo que passou escondida em um porão foi descoberta pela Gestapo alemã. Hoje também dia de São João Maria Vianney. E também morte de Marilyn Monroe em 1962. Faltando 149 dias para o ano de 2027. E estamos aqui novamente com a programação especial da 107.3, YD689, Rádio Amizade FM, Davi Canabarro, é a nossa cidade. E eu sou Rosane Dalla Corte e neste espaço fico com você das 8h30 até o meio-dia com muita música. Também tem o nosso momento mensagem às 11 horas, previsãozinha do tempo para você completa aí para 3 dias seguidos, né? Então, não esquece de participar da nossa programação. Nosso WhatsApp 984-352490, este você fala comigo e aí eu rodo a tua música de preferência. Dá para você mandar o teu áudio, também a tua mensagem e participar da nossa programação. Também tem o nosso telefone fixo, 3351-1277. A gente começa sempre com o espaço da música sertaneja. Então, rodo pra você. Espuma da cerveja, Jean Giovanni. Um bom dia de terça-feira pra você. Fique ligadinho com a gente.

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0: Vamos seguindo com a nossa programação e o recadinho do pessoal da Geosaúde para você aqui na programação. 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Então tem o recadinho do pessoal e da Geosaúde para você.
1: Oi, Rosane, muito bom dia. Sempre muito bom estar aqui aos microfones da rádio, ainda mais quando é para falarmos de saúde, de qualidade de vida e para ajudar as pessoas que estão cansadas de sentir dor, de sentir desconfortos, que não sabem muitas vezes o que fazer para ter alívio das suas dores. Então, é por isso que existe a biorressonância, este método de atendimento que já existe há mais de 8 anos e que faz sucesso em Davi Canabarro, em toda a região. São mais de 25 cidades que nós temos atendimento, justamente porque é algo que traz resultado satisfatório para os nossos pacientes. Então, o que que é a biorressonância? Como que é feito esse exame, né? Então, a biorressonância é uma avaliação simples, rápida, não sente nenhuma dor, nenhum desconforto e também não precisa de nenhum tipo de preparo especial, não precisa tirar sangue, não entra naquele tubo, né, aquela máquina de ressonância, porque a biorressonância, ela é feita através da pulsação das células, fazendo um check-up completo de todo o funcionamento do organismo. Então, para fazer o exame, basta segurar na mão um testador eletromagnético, que ele é conectado junto ao equipamento da biorressonância, aonde ele faz uma leitura completa de todo o funcionamento do organismo. Por isso que é possível de fazer o check-up das 39 avaliações. Então, é avaliado, por exemplo, rins, fígado, estômago, intestino, pâncreas, coração, a deficiência de vitaminas e sais minerais. É avaliado também o sistema circulatório, sistema respiratório, sistema nervoso. É avaliado a causa de sintomas como dores nas articulações, cãibras e formigamentos, ansiedade, dificuldade para dormir, problemas relacionados ao intestino, a própria questão de memória. Para nós mulheres é avaliada toda a parte ginecológica, sintomas de menopausa, TPM, já para os homens toda a parte de próstata. Então, você tem calcificação, inflamação, disfunções, né? Entre várias outras avaliações, como também doenças autoimunes. Nós temos muitos resultados de pacientes que tiveram melhoras muito significativas nessa questão de doenças autoimunes também. E isso certamente nos deixa muito felizes e muda de verdade a vida dos nossos pacientes. E o melhor de tudo isso, Rosane, é que o resultado ele sai na hora para você. Então, você faz o exame, já passa por toda a consulta para fazer a interpretação dos laudos, né, para saber o que está bom no teu organismo, que tem várias coisas boas também, como também o que pode estar ocasionando desequilíbrios que já trazem as dores, os desconfortos. E junto disso tudo tem a sugestão do tratamento, que ele é opcional. Então, a sugestão do tratamento é todo natural, focado e direcionado para a causa do problema. Isso mesmo, é tratado a causa das dores, dos desconfortos. Por isso que os nossos pacientes têm um resultado tão significativo. Já em 30 dias volta, faz o retorno, repete todo o exame e já apresenta muitas melhoras, porque o tratamento ele é bem direcionado no que o organismo está precisando. Tanto é, Rosane, que hoje muitas pessoas, elas nos procuram após estar vivendo anos com dores, com desconfortos, muitas vezes sem saber o que fazer, já tentaram inúmeras situações e não tiveram bons resultados e encontram na biorressonância uma alternativa para ter alívio das suas dores. Porque como é um check-up bem completo de todo o organismo, às vezes uma situação ela depende da outra. Por exemplo, a dor de cabeça que a gente já citou várias vezes, mas é um exemplo muito fácil de entender. O paciente sofre há anos com dores de cabeça, mas ele às vezes faz exame da cabeça, trata coisas da cabeça, só que o problema está no intestino, está no sistema circulatório, está na própria dificuldade de absorção de vitaminas e sais minerais. E quando a gente trata a causa disso, né, o paciente tem a melhora da dor de cabeça. Isso serve para dores nas articulações e para todas as outras situações que eu já mencionei anteriormente. Ontem mesmo nós estávamos atendendo lá em Getúlio Vargas e veio o seu Pedro. Ele disse, mas olha, por que que eu não vim antes aqui? Fiquei sofrendo tanto tempo em casa, né? Achava que essa dor ia passar e nunca passava. E depois que eu vim aqui, já estou me sentindo muito melhor, consigo fazer as minhas coisas do dia a dia, que antes já não estava mais conseguindo fazer muito bem, então ele estava realizado. Então isso também certamente nos deixa muito felizes, ver o seu Pedro lá de Getúlio se sentindo melhor, e assim acontece com tantos pacientes que passam pelo nosso atendimento em Davi Canabarro também. 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Então, Rosane, deixo aqui o meu abraço a você, a todos os nossos ouvintes. Um ótimo dia a todos nós. Até mais. Tchau, tchau.

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Calcinha de Renda, sucesso de Gustavo Lima e Panda aqui na nossa programação.

0: problema que tem.
1: Salva de palmas. Pode nome
2: Padinha. Obrigado, meu irmãozinho. Deus abençoe você. Muito sucesso, tá?

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de agora. 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

especial pra minha amiga Lucimar, lá de Marau, ouvindo a nossa programação. Minha querida, um super beijo e abraço pra você. Obrigada sempre pela companhia. Roda também o sucesso de Daniel, alguém, João Paulo e Daniel na programação, pro nosso amigo Daniel de Esmeralda, sempre ligadinho com a gente também, o Daniel. Depois, para nossa amiga Angélica e também para a garotinha Isabelle Marchetti, elas que pedem sucesso de Zé Felipe e Ana Castela, Sua Boca Mente. Abraço a nossa amiga Angélica e também a Isabelle. Vamos de sucesso sertanejo de João Paulo e Daniel.

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10h23, 10h23 aqui na programação da Amizade. Bom dia, ouvintes de toda a nossa região que tá ligadinho com a gente. Vamos de música. Vamos de ritmo caliente, o sucesso de corpo e alma aqui na programação. Depois tem música que vai especialmente do Lucas Matheus, oferecendo para todos os seus colegas da Marcenaria Estilo. Ligadinhos com a gente, pessoal da Marcenaria Estilo. Abraço grande ao nosso amigo Lucas Matheus. Tem depois o sucesso Porcelanato.

0: da Amizade. Sucesso pra você antes, Ritmo Caliente, Corpo, Cumbia e Alma. Sucesso de Corpo e Alma na programação também agora, Porcelanato, Cleiton Borges.
1: Cheguei na balada, galera animada.
0: Vamos pro intervalinho comercial, já já voltamos.
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3: Dez e trinta e dois. 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

0: 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Vamos de música, vamos de Chorando Álcool, rainha musical na programação.
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Vamos de pedido musical, e essa vai do nosso amigo Jovino lá de Biraiara, está oferecendo especialmente para a esposa Arseni, que aniversaria hoje. Parabéns a Arseni, recebe homenagem especial dos filhos também, né, o Jucimar e o Edenilson. Abraço grande então ao nosso amigo Jovino lá de Biraiaras, também aí a nossa querida Arseni, desejando sempre a ela muitas e muitas felicidades, muitos anos de vida, saúde e alegrias. A homenagem com todo carinho, então, aí de toda a família, os filhos Jucimar e Edenilson, o esposo Jovino, então, pra Arseni, pessoal de Biraiaras, meu abraço grande. Vamos de Chitãozinho e Chororó, vamos de Fio de Cabelo aqui na programação.

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0: E essa vai da dona Geni Toninho oferecendo pra amiga Julieta Ribeiro, que tá de aniversário hoje. Parabéns a dona Julieta, recebe a homenagem com todo carinho da amiga Geni Toninho. Então, oferecendo pra amiga Julieta Ribeiro, desejando muitas e muitas felicidades, muitos anos de vida musical, JM.
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3: Alô, gente. Essa música é pra você, aniversariante. Com muito carinho pra você. Vamos lá. Todo mundo aí.

gente tem a nossa mensagem da manhã, nosso momento de reflexão, já aqui na programação da Amizade. Vamos com Banda Navisson, Tudo Bagunçado.

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5: Daqui a pouquinho o nosso momento mensagem, já pra você. 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

0: E vamos para a nossa reflexão da manhã.
1: 11:05.
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0: Nosso momento mensagem, não esquecendo, todos os dias no patrocínio da Center Pharma de Vanini. 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E a nossa mensagem de hoje, seja você mesmo. Nos contos orientais, encontramos um samurai. Encontramos um guerreiro orgulhoso, que ao visitar o seu mestre, sentiu-se repentinamente inferior. Diante daquela beleza, diante do encanto do mestre, ele esquecia-se de sua própria fama e seus benfeitos admiráveis. Então disse-lhes: por que estou me sentindo inferior quando o encontro? Fez esta pergunta ao mestre. Já andei guerreando por este mundo. Venci muitas batalhas. Eu nunca tive medo de nada. Nunca tive medo de ninguém. Sempre tive grande coragem. Enfrentei grandes desafios, mas quando chego diante de ti, mestre, sinto-me inferior e assustado. O mestre então o levou para fora da sala. A noite se avizinhava e aquele manto escuro começava então a cobrir a natureza. A lua cheia surgia no horizonte e uma brisa mansa refrescava o lento anoitecer. Observou-lhe então: olhe, meu querido, para estas duas árvores aqui ao seu lado. Uma é alta e a outra é pequena. Durante muitos anos, elas estão ali.

Acontece que as árvores não se podem comparar. E o mestre replicou-lhe imediatamente: você já sabe a resposta. Quando você não compara, toda superioridade ou inferioridade desaparece. Cada um deve ser ele mesmo. Você deve ser você mesmo. Não importa uma árvore pequena ou grande, cada uma e cada uma ela é a mesma. Cada uma é ela mesma, nas suas qualidades, nos seus defeitos. Uma folhinha na relva, ela é tão importante quanto um arbusto coberto de folhas. Cada um exerce uma missão, e essa missão pode não parecer, mas é insubstituível. Cada coisa tem uma função necessária. E ninguém é mais alto, ninguém é mais baixo, ninguém é superior ou ninguém é inferior. Cada um é único, original e irrepetível. Você é necessário e basta. Esta é a nossa linda mensagem, talvez trazendo uma grande reflexão também para os nossos dias atuais, também para a nossa vida, que muitas vezes é condenada, né, por nós mesmos. Somos condenados, somos muitas e muitas vezes questionados pela nossa consciência, pelo que somos, pelo que deveríamos ser, pelo que deixamos de ser. Então essa nossa mensagem, ela é de grande reflexão para hoje, para amanhã, para sempre nas nossas vidas. Porque a diversidade das pessoas, bem como a diversidade das coisas da natureza, atestam a grandeza da obra do Criador, que é o nosso Senhor Deus. A sabedoria divina pensou na complementaridade de tudo e de todos. Ele sabe das nossas potências. Ele sabe do que nós podemos realizar, sabe do que é a nossa capacidade. E cada um tem necessidade do outro. Nada e ninguém, tanto no mundo vegetal como no mundo dos seres vivos, pode dispensar-se daquilo que muitas vezes é óbvio. Então, seja você mesmo. Não queira criar alguém dentro de você pelo simplesmente olhar para fora e admirar outras pessoas. Ah, mas eu queria ser como fulano é. Ah, mas eu queria viver como fulano vive. Não, isso não faz parte da nossa consciência. Mais cedo ou mais tarde, vamos viver que estamos vivendo num mundo de ilusão. Porque a cada um de nós, Deus deu as suas capacidades, as suas vontades, os seus desejos de realizar cada coisa no seu devido tempo. Então, cada função, cada coisa tem uma função necessária. Ninguém é mais baixo, mais alto, ninguém é superior, inferior. Cada um é único. E assim Deus nos fez. Original, irrepetível, Então, pense que você é necessário e basta. Da forma que você é. Claro que falamos aqui também, de mudar e ser melhor, mas não pelos outros. Que isso seja algo fundamental para a nossa vida ser melhor. Ah, mas eu quero ser diferente porque eu quero ser igual do ciclano. Não, nós temos que ser diferentes porque isso vai tocar a nossa alma e vai fazer com que eu seja uma pessoa melhor, uma pessoa mais justa, uma pessoa mais digna. É assim que Deus nos criou. Ele nos criou com algo muito parecido, Mas que lá no fundo dos nossos sentimentos morais, cada um tem a sua essência. Então, assim como na natureza, Na vida nossa e na natureza, todos nós temos a nossa importância. Então nunca se diminua perto de ninguém. Porque muitas vezes a pessoa pode ser melhor em certas coisas, aonde nós somos melhores em outras. E se diminuir, muitas vezes isso causa dor dentro do nosso coração. Causa angústia, tristeza. Porque talvez

0: muita gente está olhando também para a nossa vida e querendo ser igual a nós. Porque imagina que nós somos felizes, que nós somos satisfeitos e nós estamos aqui, muitas vezes reclamando do que temos, reclamando do que vivemos, reclamando do que somos. Então, mude essa ideia, né? E acredite que Deus te fez exatamente como você teria que ser. E é assim mesmo que Ele te ama, é assim mesmo que Ele cuida de você nas suas mais necessárias, né, dificuldades. Muitas e muitas vezes passamos por algo que pensamos, por que a nossa vida é assim? Né? Mas Deus tem um propósito para tudo. Ele é conhecedor de tudo na nossa vida. Nós podemos esconder as coisas de todo mundo, né? Podemos fazer algo que ninguém vê. Mas Deus conhece. Deus sabe, porque foi Ele que nos fez. Então Ele sabe o quanto somos importantes e o quanto é importante estarmos no lugar que estamos neste exato momento da nossa vida. Então, que essa nossa mensagem seja algo para a gente refletir, né? Nossa linda mensagem de hoje, seja você mesmo. Grande abraço a você, ouvinte, que nos acompanha, que liga o teu rádio todos os dias, né? 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Nós voltamos com a nossa mensagem amanhã a partir das 11 horas para você.
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neste momento aqui na nossa programação. Bom dia você que acompanha a programação especial da Amizade. Neste momento 19 graus. Para hoje, terça-feira, teremos sol o dia todo, muitas nuvens com pancadas de chuva de manhã e também à noite. Olha só, né? Sol o dia todo, muitas nuvens e pancadas de chuva de manhã e à noite. Ô, tempo esquisito, né? Temperaturas entre 13 e 24 graus, 1,1 milímetro para hoje, né? Para melecar, né? Também para amanhã, quarta-feira, sol o dia todo, muitas nuvens e também pancadas de chuva de manhã e à noite. 2,5 milímetros a previsãozinha para amanhã, 15 graus a mínima, 21 a máxima. Para quinta-feira, sol e nuvens, chove rápido durante o dia e à noite, 1,9 milímetros, temperaturas entre 14 e 19 graus para quinta-feira. Esta foi a nossa previsão do tempo esquisita. Eita, tempinho, né? Um pouco de sol, um pouco de chuva, nem tanta chuva, aí sai o sol. Enfim, né? Tempo é tempo.

Por aqui seguimos com a nossa programação e também com o melhor da música. O sucesso das bandas roda aqui na programação especial da Amizade pra você. Sucesso nacional, internacional, sucesso sertanejo, todas as manhãs. Vamos com os atuais. Italianinha. Essa é pra gente relembrar, né?

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7: 11 horas 43 minutos, vamos de cama vazia, vamos de brilhação.

0: pra você, cama vazia, brilha som. Vou deixando meu abraço grande. Obrigada pelo carinho e também pela preferência. Você que nos acompanhou. Volta amanhã, a partir das 8h30. Te espero. Até mais. Fala mansa, deixa na última, me ama.
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surpresa, né? Aqui na Amizade FM. 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Dia 15 de agosto, café colorido no Salão Paroquial de Casca, animação musical CPA, 16 de agosto, festa padroeira na comunidade do Rosário Santo Antônio do Palma, animação Lucas Embaraque e Francisco. 16 de agosto, festa na linha 18 São Roque Carminati, Casca, reunião dançante com Nauro de Sola e Banda. 22 de agosto, tradicional jantar servido na mesa, animação em Santa Terezinha, animação 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Eventos aí que acontecem na nossa região. Estão trazendo música por aqui, sucesso do Flor da Serra, agora meio-dia e 42.

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1: De volta na Amizade, agora três soltando para uma hora da tarde, tem dois recadinhos especiais por aqui pra passar pra vocês, né? Bem importantes, inclusive, olha só. 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dançante com Alberi e banda Dimensão. 6 de setembro também, festa na Canhada Funda, Muliterno, reunião dançante com os Manuais. 12 de setembro, festa na Capela São Valentim, Gramadinho, Siríaco, 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Vamos seguindo com música, sucesso aí no Reni e Banda Dimensão. Forte abraço pra você.
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0: Sucesso por aqui, tarde mais na amizade, uma excelente tarde para você. Hoje o dia bonito, né? Tempo nublado, parece que não vai chover mais, pelo menos aqui em Davi, né? No dia de hoje. Já que o tempo tá se abrindo aos poucos, né? As nuvens estão saindo aos poucos, né? Bastante nublado ainda, sol aparecendo, volta e meia, né? Aquele dia meio emburradinho e tal, mas acho que chuva hoje não teremos mais, né? 1h15 a gente vai pro intervalo comercial. E já voltamos com muito mais música aqui na Amizade.
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6: E vamos à previsão do tempo.

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3: De volta na Amizade, 1:34, 26 faltando para as 14h. Vou dar um abraço aqui, pessoal que tá ligado na programação, pedindo música, né? Uma música, pessoal do que tá ligado aí na programação, duas músicas, uma música Porcelanato e outra música do Gustavo Lima. Tô bloqueado pros guris da firma Marcenaria Estilo. Valeu, um abraço para vocês aí. Obrigado pela audiência, né? Obrigado pela companhia. Sempre ligados conosco aqui. É, aqui na programação da 107.3, né? Um abraço especial para vocês aí, obrigado pelo carinho e pela companhia, galera da Marcenaria Estilo, né? Um abração para vocês aí, obrigado pela audiência também, tá bom? Chegando sucesso por aqui, atendendo os pedidos, vamos seguindo com música, agora 25 faltando para as duas.
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som do Sétimo Sentido aqui na programação da Amizade. Vamos trazendo sucesso aí agora do musical, ou melhor, do Cleiton Borges, né? Porcelanato. Vamos rodar aí na sequência da programação. Homem, daqui um dia vai botar um canteiro de obra aí, né? Mas que bárbaro, é porcelanato, é lajota, é um pouco de tudo, né? Agora 21 faltando para as 2 horas da tarde.

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1: De volta na amizade, 1h46, agora 14, faltando para as 14h. Voltamos por aqui, atualizando as informações, os principais portais e notícia. E olha só, a cheia do Rio Taquari provoca atrasos. E obra da Ponte Santa Bárbara deve ser concluída apenas no fim de 2026. E também acidente entre trator e carro deixa 7 feridos. Foi registrado em Santa Catarina, né? Na localidade Lajado, Águas Negras, em Itupuranga, Santa Catarina. Esse grave acidente envolveu um automóvel e um trator agrícola. Mobilizou equipes de resgate, né? Na manhã dessa terça-feira. Deixou 7 pessoas feridas e em uma rodovia estadual. As vítimas receberam atendimento local e foram encaminhadas ao hospital para avaliação médica. A colisão aconteceu por volta das 7h, quando o corpo de bombeiros e o serviço de atendimento móvel chegaram ao local. Todos os envolvidos estavam fora dos veículos. O trator era conduzido por um homem, enquanto o carro transportava 6 ocupantes. Entre os feridos, um dos ocupantes do automóvel apresentava ferimento no couro cabeludo, confusão mental e suspeita de traumatismo craniano. O motorista do trator sofreu suspeita de fratura no ombro, dores no tórax e corte no rosto. Outras vítimas tiveram suspeita de fraturas, lesões sendo encaminhadas ao Hospital Bom Jesus para atendimento. A circunstância do acidente, para se ter uma ideia, o trator tombou, né? A circunstância do acidente ainda vai ser investigada pelas autoridades, né? Responsáveis. Muito bem, meus queridos. Vamos seguindo com música, tem sucesso, essa fez muito sucesso, né? Pedreiro Bronzeadão do Cosmo Express.

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1: Eu sou o Lucas Luco aqui na programação. Lembra que aqui não tem nada. Agora 2h07, excelente tarde pra você.
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1: Obrigado pelo carinho da sua audiência. Na sequência aí, sucesso do Rio Negro e Sonimões. Mandar um alô especial pros amigos que estão na nossa companhia, pessoal que tá em Sirico, ligado aqui na programação. Nosso muito obrigado pela sua audiência. Olha só, eu atualizando aqui algumas informações para você ficar por dentro do que tá acontecendo também, né? Sempre importante ficar ligado aí nas informações. Morte de menina em Viamão, depoimento de mulher presa aponta isolamento e abusos. Defesa afirma que investigada detalhou anos de violência doméstica e pediu o divórcio do marido. E também Flávio Dino autoriza nova investigação contra Lulinha. E nível do Guaíba na Ilha da Pintada sai dos 2 metros e volta à cota de alerta. Rio Negro e Sonimões, 2h08.

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De volta no Tarde Mais. 2:24, olha só, a moradora de Canoas é alvo da Operação Nacional contra grupo que planejava atentado a debate presidencial. E também, atualizando mais algumas, republicano declara neutralidade na eleição presidencial e não apoiará ninguém, né? E também, atualizando mais algumas notícias dos principais portais de notícia da internet, Brasil sediará Mundial de Clubes de Vôlei Feminino pela segunda vez consecutiva. Sucesso da banda, destaque nacional, 2:25.

2 horas e 28 minutos, voltamos aqui na Amizade pra fechar esse bloco aí, sucesso da do Céu e Cantos, nosso amigo Augusto aí lá da chapeação do nosso amigo Tarcísio, lá na Star Car, né? O homem tá em busca do par perfeito, né? Mas, ah, bicho, velho, um abraço aí, obrigado pela audiência, pela companhia aí, né? Tá, o homem tá triste, né? E quer se alegrar na vida, né? Quer dizer, ele tá tranquilo demais. E aí ele precisa arrumar um problema. Brincadeira, né? Um abraço. Ele tá triste e quer se alegrar, né? Ele, quando um homem tá feliz, né? Tranquilo, sossegado. E aí ele pensa, eu preciso ficar mais feliz, mais tranquilo e mais sossegado. Então aí ele vai ficar em busca de uma da sua cara metade, né? Que bárbaro, né? 2h29, chegando sucesso por aqui do Céu e Cantos.

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4: 2:34, manda um alô especial nosso amigo Vaguinho lá de Muitos Capões, ligado aqui na Amizade. Alô Vaguinho, abraço pra você. E olha só, a gente vai atualizando aí algumas informações. Operação conjunta resgata dois trabalhadores em condição análoga à escravidão em Livramento. E também o que pode influenciar na conta de energia nesse inverno. Inclusive a conta de energia elétrica esse mês superou todas as expectativas de todo mundo, né? Meu Deus do céu, o pessoal se apavorando aí com a conta de energia elétrica, né? Aumentou ainda mais. 2:35, 25 agora para as 3 da tarde.

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2: De volta na Amizade, três faltando para as 4 horas, ou melhor, 4 agora, né? Faltando para as 4 horas da tarde. Seguindo por aqui, trazendo sempre, é claro, muita moda boa. E claro, as informações. Fazendo aqui, ó, a previsão do tempo, né? Olha só, hoje tinha uma possibilidade de chuva pequena, né? Mas máxima de 24 graus nessa terça-feira. Amanhã é quarta-feira, máxima de 19, mínima de 14 graus. Sol com muitas nuvens, pancada de chuva à tarde e à noite também. É, possibilidade aí de 7 milímetros de chuva nessa quarta-feira, segundo a previsão do tempo. 4 para as 3. Excelente terça para você, Hugo Henrique, aqui na 107.3, aqui no Tarde Mais, que vai até às 5 horas. Participa, 984-35-2490, WhatsApp da Amizade, para você mandar o seu recado, o seu abraço, o seu alô. Bom trabalho para você que está trabalhando aí nesta tarde de terça-feira.

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4: Doutor Amizade, olha só, incêndio atinge casa de festas em Bento Gonçalves durante a madrugada. Esse incêndio começou por volta das 13h10 da terça-feira, né? No estabelecimento localizado na Rua Visconde de São Gabriel, e ninguém ficou ferido, né? Apesar dos danos materiais, ninguém ficou ferido, né? As chamas atingiram o local, porém, o corpo de bombeiros esteve por lá, né? Para controlar as chamas, executar a ventilação e da edificação para retirar a fumaça e gases quentes, além do trabalho de rescaldo para eliminar possíveis focos remanescentes e evitar uma nova ignição. Segundo o Corpo de Bombeiros, aproximadamente 3 mil litros de água foram empregados nessa operação de combate a incêndio e rescaldo. Jorge Matheus, 13h04, ótima tarde para você.

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1: Na Amizade, 3:19. Vamos seguindo com Tarde Mais aqui na Amizade. Mandar um abraço pra dona Diolanda, pediu música, né? O Vestido Azul. Vamos rodar aí daqui a pouquinho na sequência da programação. A música Vestido Azul aí para a dona Diolanda. Mandou para todas as amigas, né? Então um abraço para as amigas aí, também para a dona Diolanda, que tá sempre na audiência aqui da rádio, né? Lá de Siríaco para toda a região. Mas um abração aí, obrigado pelo carinho. 13:20, chegando sucesso do São Francisco.

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2: 34 de volta na Amizade, tem corpo e alma aqui na programação da Amizade. Mandar um abraço especial ao pessoal que tá na nossa companhia lá na cidade de Muliterno, né? Ligado conosco, um grande abraço, obrigado pelo carinho, chegando sucesso, corpo e alma por aqui.

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4: De volta na Amizade, voltamos aqui na programação. Mandar um alô especial aqui pra nossa amiga Noeli. Alô, dona Noeli, um abraço pra senhora, né? Mandou o seguinte: boa tarde, Lucas, tudo bem? Gostaria que tu escolhesse uma música de aniversário. Meu genro Júnior está aniversariando hoje, recebendo a homenagem da sogra Noeli, o sogro Enio, esposa Chayane e da filha Sofia. Grande abraço a vocês, né? Parabéns ao Júnior, felicidades à família aí. Agora 12 faltando pras 4, parabéns a ele. Chegando o sucesso aí do JM, feliz aniversário.
5: Alô, gente! Esta música é pra você, aniversariante, com muito carinho pra você. Vamos lá! Todo mundo aí!

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meu povo? Agora 4:02. Voltamos aqui na Amizade FM nessa maravilhosa tarde de terça-feira, trazendo muita música, é claro, serviços, notícias, informações, por aí vai, né? Nessa tarde de hoje também. Olha só, a gente vai atualizando aqui algumas informações, né? Seis pessoas são detidas por tráfico de drogas em Caseiros. Isso mesmo, dois adolescentes foram presos, apreendidos, né? E quatro adultos presos por tráfico de drogas na noite de ontem, às margens, ou melhor, na noite da terça-feira, né? Do domingo, dia 2, né? A notícia está trazendo terça-feira, dia 2, porém dia 2 era domingo, então, ou provavelmente tá errado aqui, mas então foi no domingo, né? Dia 2 de agosto, às margens da 285, na comunidade Santa Terezinha Caseiros. Durante a ação foram apreendidos 27 porções de cocaína, totalizando 12 gramas e 12 porções de maconha com peso de 89 gramas, 6 porções de crack pesando 1,2 gramas e uma balança de precisão, 8 aparelhos celulares e um veículo utilizado pelos suspeitos, 2 câmeras de vídeo monitoramento e um simulacro de arma de fogo. É isso mesmo, né? Todos os envolvidos foram conduzidos à delegacia para o registro da ocorrência. Em seguida, os quatro adultos foram encaminhados ao presídio estadual de Lagoa Vermelha, onde permanecem à disposição da justiça. Já os adolescentes foram liberados aos seus responsáveis legais. É. Meu Deus do céu. 4:03. Vamos seguindo com mais música. Sequência da programação tem sucesso aí da Lauana Prado.

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o som da Simone Mendes, ranking dos inesquecíveis, agora 4 horas 27 minutos. Obrigado pelo carinho da sua companhia, da sua audiência. Vamos seguindo com muito mais aqui na Amizade até às 17 horas. Tarde demais. Agora tem Luiz Henrique e Léo e Lauana Prado.

0: obrigada, Birigui.
1: Que alegria!
0: Sucesso, Luiz Henrique Neto.
2: Que honra!
0: Que honra pra mim.
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1: Diego, Vitor Hugo, do LP.

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volta no Tarde Mais, agora 5, faltando para as 5 horas da tarde. Muito obrigado pela sua sintonia de sempre, claro, né? Fechando nossa participação nesta tarde de terça-feira, agradecendo a você, desejando uma excelente semana. Semana abençoada, né? Uma terça-feira abençoada pra você também, pra fechar sucesso aí do Davi Maia. Já já também a Ângela te faz companhia no Querência, então não sai daí. Um grande abraço a todos, fiquem todos com Deus e até lá. Até amanhã, tchau, tchau.

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chegamos por aqui. Vamos iniciando, né? Mais um programa Querência. Aquele abraço pra você, uma ótima tarde. Pra você ligado conosco. Vamos aqui com muita alegria chegando, né? Na programação e dando início a mais um programa Querência. Nesta tarde de terça-feira. Terça-feira, 4 de agosto. A gente vai chegando pra levar até você o sucesso gaúcho. A partir de agora aqui na programação da Amizade FM. Você que já está ligado, né? Você que já está acompanhando a programação. Você que vai te aproxegando por aí também. Nosso abração especial para você. Um abençoado final de tarde. E a gente vai na sua companhia a partir de agora com o sucesso gaúcho. Para você, como é já tradicional todos os finais de tarde, né? Então você é nosso convidado a seguir ligado conosco. Pede o teu sucesso gaúcho também. Manda a tua mensagem ou dá uma ligadinha aí no fixo. Eu também te atendo e rodo a tua música gaúcha. E assim a gente faz a programação aqui do Querência desta terça-feira. Vamos seguindo então, a gente já ouviu o sucesso do grupo Portal Gaúcho, o tal de Zap Zap. Vamos com o Serrano, sucesso bonito, Saudade Amarga dos Mates. Depois, música bonita aí com os Bertucci, A Velha Porteira. Agora 5:08, 5:08. Abração pra você onde quer que esteja, ligado conosco, né? Você que todos os finais de tarde liga o rádio e acompanha a programação, vai nosso abração especial pra você, tudo de bom? E a gente vai seguindo então no tranco, Gaudério aqui na 107.3. Tá aí, os Serranos depois, A Velha Porteira na sequência.

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E de volta por aqui, vamos seguindo, vamos dando sequência na programação aqui do Querência. Agora 5:18, 5:18. A gente segue por aqui trazendo, né, a boa música pra você que está ligado. A gente segue trazendo, claro, a música gaúcha da tua preferência também. Deixa eu mandar um abraço aqui lá pra nossa amiga Luzia, lá em Lagoa Vermelha. Acompanhando também direto, né, a programação aqui do Querência, todos os finais de tarde. Então já mando aquele abração especial lá pra nossa amiga Luzia, lá em Lagoa Vermelha. Na sequência a gente já roda o último recado na voz da saudosa Olivia Osório. Já vamos tocar aí também a música Ninguém é Mais que Ninguém. Música bonita na voz do Baitaca. Daqui a pouco a gente já toca aqui na programação também, tá bom? Na primeira, vamos trazendo José Mendes. Essa música, eu atendo o pedido, a homenagem da esposa Fátima e também da amiga Neiva, especialmente para o seu Dorvalino Rigo, que hoje está de aniversário, né? Completando aí mais um ano de vida. Então vamos desejando aí um feliz aniversário, vamos desejando muita paz, muita saúde, muitas alegrias também. Então vai especial a homenagem da esposa Fátima e também da amiga Neiva, especial pro seu Dorvalino Rigo, pela passagem aí de mais um ano de vida. Então vai nossa homenagem também. Já vamos oferecendo então essa próxima música, que é o Parabéns. Parabéns na voz do José Mendes. Vai especial aí pro seu Dorvalino, aniversariante desta terça-feira. Tá bom? Nosso abraço, tá? Então, parabéns depois. Olivia Osório na sequência. Agora 5:20, um abençoado final de tarde pra você, nosso ouvinte ligadinho, acompanhando aqui o Querência.

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assim seguimos na programação, agora 5h32, 21 graus a temperatura neste final de tarde. E a gente vai seguindo, né, na programação aqui do Querência, levando a boa música gauchesca até você que tá de rádio ligado nos acompanhando, aonde quer que esteja. Nosso forte abraço para você, a gente agradece o carinho da sua companhia. Seguimos com música, vamos com Porca Véia, Sou Deste Jeito. Depois, os Valdir e Carlos Magrão, que é o pedido da nossa amiga Suzana Girardello, lá em Moliterno, acompanhando também direto aqui a programação, sempre nos fazendo companhia. Então vai aquele abraço aí, tudo de bom e um abençoado final de tarde também, lá para nossa amiga Suzana Girardello, lá em Moliterno. Na sequência, a música Nós, de Osvaldir e Carlos Magrão, a gente já toca aqui na programação também. A primeira tá aí, saudoso Porca Véia, Sou Deste Jeito.

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1: 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Os familiares da sempre lembrada Maria de Lourdes Visioli Perim, ainda enlutados com sua perda, vem por meio deste agradecer à comunidade de São João Bosco Siríaco, à equipe de liturgia, aos ministros, ao padre Bruno, ao vereador Queixo, à Secretaria da Saúde, aos motoristas, aos médicos e funcionários do Hospital Santa Terezinha e ao Hospital de Clínicas, à Funerária Mossi, aos parentes, amigos, vizinhos e a todos os que prestaram solidariedade neste momento de dor. E convidam para a missa de sétimo dia de seu falecimento, que será celebrada sexta-feira, dia 7 de agosto, às 14 horas, na Igreja da Comunidade São João Bosco Siríaco. Música.

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6: É, e seguimos na programação, agora 5h48, e nós no apoio também do Mercado Agropecuário Santa Clara. 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E assim seguimos com música aqui na programação do Querência. Vamos aqui trazendo essa próxima. Eu atendo o pedido lá da nossa ouvinte Geni Tonin, ligada conosco aqui em Davi Canabarro, né? Sempre nos prestigiando, nos fazendo companhia. Então vai aquele abraço especial para Geni Tonin, oferecendo essa próxima música, prestando uma homenagem especial para dona Julieta, que hoje está de aniversário, né? Completando aí mais um ano de vida. Então vai os nossos parabéns especial também para dona Julieta aqui na Vicanabarro, pela passagem, né, de mais um ano de vida, tudo de bom aí, muita saúde, muitos anos de vida, muita paz. A homenagem especial então da Geni Tonin, especial pra Julieta. Tudo de bom, a música Fala de Amor. Música bonita, a música do saudoso Clementino Zalza. Então já vamos rodar na primeiríssima aqui pra vocês, né? Principalmente pra aniversariante, então, desta terça-feira. Depois, sucesso na sequência dos mirins, que é o pedido lá do nosso amigo Lalico, lá em Ibiraiaras. Também sempre com o Rádio Velho ligado, né? Nos escutando. Vai aquele abraço especial lá pro nosso amigo Lalico, tá oferecendo música aí pra... lá pro seu Ulisses. Seu Ulisses Munhon, lá em Militerno. Também lá pra Ibiraiaras, pra toda a turminha, né? Lá pro Paulinho, pro Simeone, pro Viajado, né? Toda a turma, toda a gauchada. Vai aquele abração também, um ótimo final de tarde. Na sequência a gente já roda sucesso dos mirins, Recanto da Natureza, música bonita. Também depois eu atendo o pedido da nossa ouvinte Amarli, lá em Paraí, acompanhando também todos os dias a programação, oferece música especialmente pro seu esposo, também pra nós aqui da rádio, pra todo mundo que tá na escuta. Vai meu abração especial lá pra Marli, todo o pessoal de Paraí. Na sequência a gente roda aí com os Garotos de Ouro, as mocinhas da cidade. Já vamos tocar em seguidinha. Depois também o pedido do nosso ouvinte Edenilson, ligado conosco, valeu pela sintonia. Sucesso Bailanta de Fronteira, com os Serranos. Em seguidinha já vamos rodar aqui na programação também. E assim seguimos na primeira, tá? Então, música do saudoso Clementino Zalza, Fala de Amor. Depois, sucesso dos mirins. E assim a gente vai seguindo com uma boa música pra você que tá ligado, né? Acompanhando também a programação do Querência.

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0: meu caro e minha cara ouvinte, estamos juntos para mais este momento de reflexão. Que a graça de Deus seja a força que nos faz caminhar, que nos motiva a buscarmos sempre o melhor todos os dias. Você que escuta possa divulgar a outros este momento. Aquilo que nos faz bem podemos indicar a outros. Gostaria de falar sobre a ciência e a fé. A ciência pode proporcionar um sentido diferente para a vida do que a fé? Uma pequena história nos ajuda a pensar nisso. Certa vez perguntaram a Albert Einstein se achava possível que tudo pudesse ser explicado cientificamente. Ele respondeu sim, mas não teria sentido nenhum. E explicou a sua resposta. Se você quiser expressar a quinta sinfonia de Beethoven em sinais matemáticos, como curvas de pressão do ar sobre o tímpano, isto é possível. Mas não será a quinta sinfonia de Beethoven. Através dessa resposta, percebemos que a fé não se refere àquilo que se pode provar cientificamente. Ela interpreta antes os conhecimentos científicos e os coloca num âmbito maior. Aquilo que pode ser provado cientificamente é importante para a nossa vida, para a explicação da criação, para a pesquisa com a qual podemos melhorar a nossa vida. Mas os conhecimentos científicos não interpretam a nossa vida, não respondem às perguntas últimas, que são as mesmas há milênios. De onde venho? Para onde vou? Quem sou? Afinal, para que existo? Para essas perguntas, a ciência não tem resposta. Ela consegue, no máximo, esclarecer alguma coisa sobre o funcionamento da psique e cérebro humanos. Pode dizer algo sobre a origem do mundo e sobre a evolução, mas não consegue tornar-nos plausível quem é a causa primeira de tudo. A ciência pode nos explicar o mundo, mas não pode proporcionar-nos nenhum sentido. E sem sentido nós não conseguimos viver. Nós precisamos confiar em algo que dê realmente sentido à nossa vida. Também no campo interhumano, sabemos que devemos acreditar naquilo em que nos fiamos. Eu preciso acreditar no amor da outra pessoa na qual gostaria de confiar. Este amor não é possível demonstrá-lo cientificamente. Ele é uma força que nos move no mais profundo de nosso ser. Podemos, inclusive, observar e pesquisar no cérebro suas ações e reações sobre nossa psique. Nem a beleza conseguimos provar. O amor é um ato pessoal, assim como a fé. Não é possível explicá-lo de modo puramente científico. Por isso, caro ouvinte, ciência e fé, de certa forma, andam de mãos dadas. E a Igreja sempre disse isso. Tem pessoas que confiam muito na ciência, isso é importante, mas a ciência pode tornar a vida muito fria, sem sabor e sem gosto, porque, afinal, compreendi tudo e explico tudo. Há um mistério que precisa ser acolhido pela fé, pela confiança. Há um amor que, de certa forma, nos enlaça e nós não provamos cientificamente, mas precisamos acolher como realidade de mistério e de fé. Um forte abraço para você, Deus te abençoe e te guarde, abençoe a tua família e o teu trabalho. Em nome do Pai, do Filho e do Espírito Santo. Amém.
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E de volta por aqui, agora 6:15. 6:15, nós vamos dando sequência na programação aqui do Querência, neste início de noite, né? De terça-feira. A gente segue agradecendo o carinho da sua companhia e vamos em frente, né? Com a boa música, nesta noite, temperatura em 20 graus neste momento. Vamos dando uma passadinha na previsão do tempo. Então vamos conferindo aqui para amanhã. Amanhã, quarta-feira, sol com muitas nuvens, podendo ocorrer pancadas de chuva à tarde e também à noite. Temperatura mínima de 14, a máxima de 19 graus, com previsão de 7 milímetros de chuva para amanhã, quarta-feira. Para quinta-feira, sol com aumento de nuvens e também pancadas de chuva. Temperatura mínima de 15, a máxima de 19 graus, com previsão de 10 milímetros de chuva para a próxima quinta-feira. E para sexta-feira, também marcando sol e chuva. Períodos de sol e outros com pancadas de chuva, né? Temperatura mínima de 8, a máxima de 17 graus, com previsão de 10 milímetros de chuva também para a próxima sexta-feira.

Vamos seguindo por aqui, trazendo música na programação. Vamos trazendo Teixeirinha. Essa aqui eu atendo o pedido, mando um abraço lá pro nosso amigo seu Urildo Simeone, lá em Ibraiaras. Tá sempre ligado aqui na programação da Amizade FM também. Todos os dias, né? É fichado conosco aqui na programação. Vai aquele abraço especial lá pro seu Urildo Simeone, tá oferecendo música, retribuindo, né? Retribuindo a música lá pro Lalico, tá mandando um abraço também especial, então, lá pro Lalico, oferecendo o desafio aí com Teixeirinha e a Mary Terezinha. Então já vamos tocar por aqui, especialmente pra vocês aí, todo o pessoal lá de Ibiraiaras acompanhando também a programação aqui do Querência. Depois a gente roda sucesso que vai lá pro nosso amigo Atílio Busato. Tá ligado conosco também, todos os dias. Tá de rádio ligado, né? Sempre nos escutando. Então também mando aquele abraço.

programação especial lá pro nosso amigo Atílio Busatô. Tá oferecendo música pra todos os ouvintes, pra nós aqui da rádio também. A música Meu Canto, sucesso bonito na voz de Adair de Freitas. Já tá programada aqui na sequência, já vamos tocar também essa música bonita, né? Meu Canto. Então vai especial lá pro nosso amigo Atílio Busatô. Depois a gente roda mais uma aqui do saudoso Teixeirinha, que é o pedido lá do seu Demétrio Varal, lá em Muliterno. Grande ouvinte nosso também, sempre nos escuta todos os dias. Sempre liga o rádio e sintoniza Amizade FM. Então também mandou aquele abração lá pro seu Demétrio Varal, lá em Muliterno. Pediu pra tocar Fama do Boi Barroso. Então vamos tocar com certeza, né? Em seguidinha, a gente já roda por aqui na voz aí do Teixeirinha. Tá bom? E assim nós seguimos. Agora 6h19, 6h19. Tá aí na primeira, então, o desafio com Teixeirinha e a Mary Terezinha. Depois, na voz de Adair de Freitas, Meu Canto. Abração pra você, uma ótima noite pra você também.

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2: Seguindo na programação, a gente confere agora as cotações agropecuárias desta terça-feira, dia 4 de agosto. Vamos conferindo por aqui o valor da soja sendo cotada a R$ 131, a saca de 60 quilos, o milho a 61, saca de 60 quilos e o trigo a 70, a saca de 60 quilos. Daí as cotações então desta terça-feira, com os valores médios praticados aqui em nossa região. 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

É, e de volta por aqui, vamos seguindo em frente e falando também do Mercado Central. 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Vamos que vamos seguindo aqui na programação, agora 6:40, né? 6:40. A gente vai seguindo por aqui, trazendo, né, a boa música. E antes da música, vamos aqui fazendo um convite também para o próximo dia 16 de agosto, que acontece, né, a tradicional festa do colono e motorista. E em honra a São Roque e São Cristóvão, aqui em Davi Canabarro. Programação: 9 horas procissão, às 10:30 missa, 12 horas almoço, às 14 horas sorteio da rifa e às 14:30 início do baile aí com animação da banda Barbarella. Tá bom? Então participe da grande festa do colono e do motorista e em honra a São Roque e São Cristóvão aqui em Davi Canabarro no próximo dia 16 de agosto. Bom, então participe aí da grandiosa festa, já deixa anotado, né, que falta pouco, né, falta poucos dias aí, e aí você participa aí da festança com a animação aí da banda Barbarella na parte da tarde, tá bom? Então convide a família, os amigos aí, prestigie a grande festa em honra a São Roque e São Cristóvão aqui em Davi Canabarro no próximo dia 16 de agosto. E assim nós seguimos em frente por aqui, trazendo música. Vamos com o Criolo dos Pampas. Mandar um abração lá pro nosso amigo Ivo Nunes, ligadito conosco lá por Passo Fundo. Tá na sintonia também aqui da programação. Tudo de bom, uma abençoada noite. Muito obrigada sempre pelo carinho da companhia. Vai aquele abraço especial lá pro nosso amigo Ivo Nunes. Toda a turma, tá aí a música solicitada, a voz do saudoso Criolo dos Pampas. Abração pra você, uma ótima noite pra você também.

0: Deus pegou a força de uma montanha, a majestade de uma árvore, o calor de um sol de verão, a calma de um mar tranquilo, a generosidade da natureza, os confortáveis braços da noite, a sabedoria das eras, o poder do voo das águias, a alegria de uma manhã de primavera, a fé de uma semente de mostarda, a paciência da eternidade e o centro da necessidade de uma família. 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

E de volta por aqui, agora 5 minutos, soltando para as 19 horas. A gente vai finalizando por aqui a programação do Querência desta terça-feira. Deixo meu abraço, agradecendo a você que se ligou conosco, desejando para você uma ótima noite também. Ficar tocando música com Tchê Garotos para completar já já a Voz do Brasil, mas eu volto depois. A partir das 8 horas eu sigo aqui na programação e fazendo companhia com muito mais música. Tá bom? Então fique ligadinho aí que já já a gente volta por aqui. Forte abraço pra você e até mais!

0: noite.
1: Olá, boa noite.
0: Boa noite para você que nos acompanha em todo o país.
1: Terça-feira, 4 de agosto de 2026.
0: Vamos aos destaques do dia.
1: Saúde mental e BETS.
0: SUS vai oferecer 100 mil teleatendimentos por mês a pessoas com dificuldades relacionadas a jogos e apostas. Thaís Araújo.
2: O serviço funciona como porta de entrada para a rede de atenção psicossocial e disponibiliza orientação, acompanhamento profissional e apoio também aos familiares.
1: E a propaganda e publicidade de BETS deve trazer alertas ao consumidor.
0: Quem conversa com a gente sobre isso é a secretária de Prêmios e Apostas do Ministério da Fazenda, Daniele Correia.
3: Você tem, aposta não é investimento. A outra é, apostar pode causar dependência. E uma questão de que apostar faz você perder dinheiro. Então é justamente nessa perspectiva, seja da saúde mental, seja da saúde financeira.
1: Crimes no ambiente digital.
0: Operações identificam grupos envolvidos em crime de ódio e incentivo à violência. Márcia Fernandes.
4: O Laboratório de Operações Cibernéticas atuou na análise de evidências digitais e na articulação entre as forças de segurança envolvidas.
1: Hoje, na apresentação da Voz do Brasil, Luciana Vasconcelos e Luciano Seixas.
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1: Foram realizadas duas operações para desarticular grupos criminosos que utilizam plataformas digitais para disseminar violência e propagar discursos de ódio.
0: As operações foram executadas em conjunto com as polícias civis de diferentes unidades da federação.
1: E os resultados foram apresentados hoje. Os detalhes você vai ouvir agora na reportagem de Márcia Fernandes.
4: A operação Rede Interrompida da Polícia Civil do Distrito Federal apura a existência de uma organização extremista que utilizava comunidades do aplicativo Telegram para planejar atos violentos e disseminar conteúdos preconceituosos contra determinadas raças, religiões e também contra mulheres. O diretor de Operações Integradas e de Inteligência do Ministério da Justiça e Segurança Pública, Anchieta Neri, destacou algumas das medidas adotadas.
5: A partir dessa articulação, a gente teve medidas de busca cumpridas em 8 estados da federação. A gente cumpriu algumas medidas de internação provisória e um mandado de prisão. O que se investiga ou o que se apurou não diz respeito meramente a opiniões, mas sim à própria intolerância e planejamento de atos severos de violência. Por isso, havia a necessidade de uma atuação rápida para que a gente não tivesse a possibilidade de ocorrer qualquer sinistro.
4: Já a Operação Lívia investigou uma rede criminosa que utilizava de plataformas virtuais para atrair adolescentes e incentivá-los à prática de violência. A investigação foi conduzida pela Polícia Civil de Mato Grosso do Sul, após a morte de uma menina de 13 anos. A Secretária Nacional de Acesso à Justiça, Sheila de Carvalho, comentou que a operação conseguiu impedir outros crimes.
6: A operação permitiu evitar que mais uma menina fosse vítima, que já estava mapeada para isso acontecer nos próximos dias. Então, esse esforço integrado que a gente tem realizado é para manter as nossas mulheres vivas.
4: Nas duas operações, o Laboratório de Operações Cibernéticas atuou na análise de evidências digitais, na identificação de conexões entre investigados e na articulação entre as forças de segurança envolvidas. O ministro da Justiça e Segurança Pública, Wellington César Lima e Silva, destacou a importância do trabalho integrado.
7: Nós temos um fluxo de cooperação permanente com a Polícia Federal, com as polícias civis dos diversos estados, com os ministérios públicos dos diversos estados, com os diversos órgãos de inteligência. Esse tipo de colaboração possibilita uma atuação integrada e qualificada no combate a esses crimes.
4: As investigações permanecem em andamento para análise do material apreendido, a identificação de outros envolvidos e a responsabilização dos investigados, conforme o avanço dos respectivos inquéritos policiais. Lembrando que os casos de violência contra mulheres podem ser denunciados pelo Ligue 180, que funciona 24 horas por dia, gratuitamente. Reportagem Márcia Fernandes.
0: E estão abertas as inscrições para o curso Gestoras em Rede, voltado à formação de gestoras estaduais e municipais que atuam com políticas públicas para as mulheres.
1: A capacitação é gratuita e será realizada de forma online.
8: Estão abertas as inscrições para o curso Gestoras em Rede, Formação em Gestão de Políticas Públicas para as Mulheres. A iniciativa é destinada a gestoras estaduais e municipais responsáveis pela elaboração, coordenação e implementação de ações voltadas à promoção dos direitos das mulheres. O curso é gratuito, tem carga horária de 96 horas e vai ser realizado com atividades online, ao vivo e também em formato assíncrono. A formação integra uma estratégia nacional de fortalecimento da gestão pública e de cooperação entre União, estados e municípios. O objetivo é oferecer instrumentos para planejamento, execução, monitoramento e avaliação das políticas públicas, além de criar uma rede permanente de troca de experiências entre as equipes que atuam nos organismos de políticas para as mulheres. Ao final do curso, as participantes devem elaborar diagnósticos e planos de ação voltados aos próprios municípios e estados. Para se inscrever, acesse gestorasemrede.com.br. Claudimário Carvalho, para a Voz do Brasil.
1: As propagandas e publicidades sobre apostas de cota fixa, as chamadas bets, passaram a ter novas regras voltadas à proteção aos consumidores.
0: Elas estabelecem, entre outras coisas, limites sobre o que pode ser dito nessas propagandas, responsabilização solidária de quem veicula as publicidades e proteção às crianças e aos adolescentes.
1: Além disso, as propagandas de bets terão também que exibir mensagens de alerta sobre os riscos envolvidos nas apostas.
0: Sobre tudo isso, nós conversamos com a secretária de Prêmios e Apostas do Ministério da Fazenda, Daniele Correia.
1: Eu e Mariana Jungmann também falamos com ela sobre saúde e bets. Acompanhe.
9: Secretária Daniele Correia, muito bem-vinda à Voz do Brasil. Vamos falar um pouco sobre essas duas portarias que regulam a publicidade sobre as apostas de cota fixa. A gente pode traduzir que é uma regulamentação sobre as propagandas de bets, assim, para ficar mais claro para o nosso público. E o que estabelecem essas portarias?
10: Bom, obrigada. Para a gente é sempre importante aqui na Secretaria de Prêmios e Apostas ter a oportunidade de tratar sobre o tema. E, de fato, quando a gente está falando dessas duas portarias, as portarias mais recentes aqui, a gente está falando desse universo de publicidade, propaganda e ações de marketing nesse mercado de aposta de cota fixa. Acho que é sempre importante dizer que esse mercado de aposta de cota fixa é um serviço público, né? E a lei, a 14.790, é a lei que traz ali a regulamentação e traz ali diretrizes legais na implementação não só desse tema de publicidade, mas diversos outros temas. E a nova portaria interministerial ali, a 73, ela traz ali, reforça alguns conceitos, acho que amplia ali a questão da proteção ao consumidor apostador. Mas também traz ali a distribuição da responsabilidade solidária em todo esse veículo de comunicação, de divulgação, seja pessoas físicas e jurídicas, nesse mercado de apostas. E a gente tem uma outra portaria que altera a portaria que trata de jogo responsável, que trata dessas obrigações também legais que os agentes operadores precisam cumprir entre publicidade, ações de marketing e propaganda, que é justamente as frases de advertência, né? O 18+, e foi importante para a gente ali trazer e clarificar sobre o tema.
1: Essas frases de advertência, né, que vão ter que conter nas publicidades, elas devem dizer o quê? E que tipo, e por que que esse tipo de mensagem é importante, secretária?
10: Bom, as frases é: o Ministério da Fazenda adverte. E aí você tem: aposta não é investimento. Essa é uma das frases. A outra é: apostar pode causar dependência. Né? E uma questão de que apostar faz você perder dinheiro. Então é justamente nessa perspectiva, seja da saúde mental, seja da saúde financeira, do endividamento.
1: Ainda falando das mensagens, ela tem um tamanho mínimo, né? Ou seja, tem que estar num formato legível, facilmente visível, né, para o consumidor.
10: Exatamente. A gente traz ali, e aí de novo, né, a necessidade de que eles estejam ali num tamanho mínimo de 10%, e a gente reforça, inclusive, nessa nova portaria, que eles precisam estar de uma maneira horizontal, né? Porque muitas vezes, né, tornar essa frase de uma maneira muito mínima e verticalizada dificulta até a leitura por parte, né, da sociedade.
9: Escondendo a frase.
10: Exatamente.
9: Né?
10: Então, a necessidade de se ter isso de maneira legível, né, num contraste visual ali também, né? Você ter um fundo ali que a pessoa consiga ler. E eu acho que são todas essas informações que são importantes.
9: Agora, um outro ponto importante dessa nova regulamentação sobre a publicidade de jogos é que ela passa a responsabilizar também quem faz a propaganda, né? Quem veicula a propaganda. E aqui a gente está falando, inclusive, dos influenciadores digitais, secretária, dos veículos de comunicação, e aí enxergando os influenciadores digitais também como uma espécie de veículo de comunicação, é isso? O que está previsto nessa responsabilização?
10: Sim, a ideia é a portaria, ela traz isso tanto voltado para pessoas físicas quanto para pessoas jurídicas, né, que veiculem, que distribuem, que impulsionem, né, que propaguem, não só a questão das bets ilegais, aí eu acho que é importante também, né, você ter essa responsabilização, porque quando você está falando de um ambiente ilegal, você não tem essas ferramentas à disposição daquele consumidor, daquele apostador, então, né, você fica muito mais frágil no desenvolvimento de riscos e de transtorno de jogo e do endividamento, então elas não precisam cumprir as regras e também no processo, né, de junto com as operadoras legalizadas, mas no processo de cumprir o que está dizendo ali a lei, né, no sentido e das portarias, reforçado agora pela portaria interministerial, no sentido de que o jogo, ele tem restrições na sua publicidade, né? Você não pode dizer que o jogo ele substitui a renda, você vai ficar socialmente aceito, né? Você é mais bonito porque você joga, então a própria proteção que a gente comentou aqui, né, da criança e do adolescente, então você não pode veicular para a publicidade para a criança, né, a criança não pode ser alvo da publicidade, ela não pode estar na publicidade, então eu acho que a distribuição da responsabilidade aí, eu acho que é importante, né, nesse mercado.
1: Secretária, esse tipo de regulação sobre a publicidade deve ter efeito para reduzir a quantidade de apostas, né, especialmente nos casos de compulsão, não é isso?
10: A ideia é justamente isso, né, se você está num ambiente ou no mercado onde você está falando de entretenimento, né? E quando isso passa, isso não é mais um entretenimento, isso não, você está colocando aquela pessoa em risco, né? Então, de novo, essa é uma série de mecanismos que eu acho que é importante, né, colocar à disposição. E aí eu queria ter a oportunidade aqui para dizer que a gente lançou no final, obviamente, o Ministério da Fazenda, junto com a SPA, isso já estava na agenda regulatória, a gente lançou a plataforma centralizada de autoexclusão. Então, hoje, se um cidadão, ele não quiser apostar, ou ele

0: se auto-excluir por um mês, por 3 meses, por 6 meses, por 9 meses, por 12 meses, ou indeterminado. E lá você pode dizer o motivo também. E a gente percebe que um dos principais motivos é justamente a perda de saúde, de controle mental, né? Então, acho que, de novo, essa é uma outra ferramenta também à disposição de qualquer pessoa da sociedade, obviamente, né? Que queira utilizar. E a gente traz ali uma série também de outras questões, como ferramenta de autoteste da saúde, autoteste financeiro. Enfim, são todos os mecanismos e ferramentas nessa questão do jogo responsável.
1: É importante aqui a gente lembrar também que quem tiver identificando que tem problemas de saúde mental relacionados à questão do jogo, deve procurar ajuda,
0: sim,
1: né, secretária?
0: Exatamente.
1: E aí dentro do SUS a gente tem possibilidades, sim, de acompanhamento e de tratamento, né?
0: Exatamente. A gente tem um acordo de cooperação técnica com o Ministério da Saúde, que é um grande parceiro. A gente, ano passado, começamos com um grupo de trabalho interministerial, junto com o Ministério da Saúde, Ministério do Esporte, a Secretaria de Comunicação Social, justamente nesse trabalho de se pensar, né, quais são as ferramentas. Porque quando você tem identificação de que você tem um risco, né, ou desenvolvimento de um potencial risco ali, você também precisa procurar caminhos. Então, o SUS, ele desenvolveu ali, ele fez um trabalho junto com toda a rede de colaboradores, não só da Unidade Básica de Saúde, mas também do próprio CAPS, né, na formação, né, no desenvolvimento da capacitação dessas pessoas, no recebimento dessas pessoas, na identificação dessas pessoas. Também fez ali um teleatendimento. Então eles construíram, desenvolveram um teleatendimento voltado para essa parte de transtorno do jogo, de identificação, e o desenvolvimento ali de capacitação junto às unidades do CAPS, né, mais próximo da localidade da pessoa. Então, a gente também, na página da plataforma centralizada de autoexclusão, a gente fornece todos esses telefones, esses endereços, a página do DataSUS, se a pessoa também quiser fazer o seu autoteste da saúde, né, porque você se identifica, mas você precisa também achar um caminho ali.
1: Muito bem, nós conversamos com Daniele Correia, secretária de Prêmios e Apostas do Ministério da Fazenda. Secretária, muito obrigada pela sua entrevista à Voz do Brasil.
0: Obrigada a vocês.
2: Como nós ouvimos, o Sistema Único de Saúde oferece ajuda para quem enfrenta problemas relacionados a jogos e apostas.
3: O serviço de teleatendimento em saúde mental teve início em março e, a partir de hoje, oferece 100 mil acompanhamentos por mês.
2: O atendimento é remoto, sigiloso e pode ser o primeiro passo para o acesso à rede pública de cuidados.
4: Segundo o Ministério da Saúde, mais de 25 milhões de pessoas fizeram apostas em 2025. Desse total, cerca de 4,4% apresentam dependência de jogos, condição que pode causar prejuízos à saúde mental, às finanças e às relações pessoais. Alguns sinais podem indicar a necessidade de buscar ajuda, como o aumento do tempo ou do dinheiro gastos com apostas, preocupação constante com jogos e mudanças no sono, no humor, na rotina ou nos relacionamentos. O Sistema Único de Saúde oferece atendimento sigiloso para pessoas que enfrentam esse problema. O serviço funciona como porta de entrada para a rede de atenção psicossocial e disponibiliza orientação, acompanhamento profissional e apoio também aos familiares, como explica o ministro da Saúde, Alexandre Padilha.
5: Então, além de abrir a porta do cuidado individual, de quem sofre com vício e dos seus familiares, a gente está abrindo uma outra porta, que é ter um diagnóstico cada vez melhor do problema, para ter ações cada vez mais preventivas, regulatórias.
4: Para acessar o atendimento remoto, basta entrar no aplicativo ou na versão web do Meu SUS Digital, fazer login com a conta gov.br, acessar a área de mini-apps e selecionar a opção Problemas com Jogos de Apostas. Em seguida, o usuário responde a um autoteste que auxilia na identificação do tipo de cuidado mais adequado. Quando o resultado indica risco moderado ou elevado, o encaminhamento para o teleatendimento é feito pela própria plataforma. Nos demais casos, são apresentadas orientações sobre os serviços disponíveis na rede de atenção psicossocial. De acordo com o Ministério da Saúde, o serviço remoto teve início em março e passa a oferecer 100 mil atendimentos mensais. Explica o diretor do Departamento de Saúde Mental, Marcelo Quimate Dias.
6: Então, nessa primeira ação, nós tínhamos uma média de mais ou menos uns 600 atendimentos por mês. Tivemos uma procura muito grande e, a partir de agora, a gente vai passar a oferecer até 100 mil atendimentos por mês.
4: Quem preferir, também pode procurar atendimento presencial em uma unidade básica de saúde. No local, a pessoa e seus familiares

0: Familiares recebem acolhimento, orientação e avaliação inicial. Quando necessário, a equipe pode encaminhar o paciente para o Centro de Atenção Psicossocial, o CAPS, onde é oferecido atendimento multiprofissional. Reportagem Thaís de Araújo.
1: E relembrando, pela plataforma de autoexclusão é possível solicitar o bloqueio do acesso às plataformas de apostas.
2: Para isso, basta acessar a página da ferramenta e entrar com a conta gov.br.
1: Doadores de sangue que colocaram piercing, fizeram tatuagens ou cirurgias não precisam mais esperar 12 meses para voltar a doar.
2: Pois é, as regras para doação foram atualizadas e devem estar implantadas nos hemocentros do país até setembro.
1: O objetivo é aumentar os estoques de sangue, garantindo a qualidade e a segurança do material.
3: Doar sangue salva vidas. Para se ter uma ideia, uma única doação pode ajudar até 4 pessoas. A funcionária pública Axa Cruz, que mora em Brasília, já doa sangue há 16 anos.
4: Um ato tão simples, rápido e que pode salvar vidas. Então eu me sinto muito honrada. 3 vezes por ano, inclusive uma delas é no dia do meu aniversário. Para mim já virou uma tradição.
3: E quem recebe esse sangue pode ficar tranquilo. Todo o material coletado passa por um rigoroso controle de qualidade e por testes que garantem a segurança das transfusões. Para reforçar ainda mais esse controle e ampliar a segurança de doadores e pacientes, o Ministério da Saúde atualizou os regulamentos técnicos que orientam os serviços de hemoterapia em todo o país, como explica a gerente de captação de doadores do Hemocentro de Brasília, Kelly Barbie.
5: Cada vez mais no sentido de aprimorar, de melhorar os exames para testar uma qualidade cada vez maior desse sangue coletado. Então, você não vai precisar esperar mais 12 meses para muitos impedimentos. A maioria agora é de 4 meses. Como eu falei do piercing, da tatuagem, de medicamentos, de cirurgia, enfim, a novidade é muito boa e muito bem-vinda.
3: O Felipe, que doa sangue há 30 anos, sabe da importância desse ato de amor.
6: Me traz um sentimento muito bom, né? Um sentimento de solidariedade com o próximo. E além disso, a gente nunca sabe quando vai precisar, um familiar também, né? Então é muito importante, eu saio com o coração aquecido.
3: E para você que nunca doou sangue, é muito simples. Basta procurar um hemocentro mais próximo, ter entre 16 e 69 anos, pesar no mínimo 50 quilos e estar em boas condições de saúde. Não apresentar sintomas de gripe, resfriado ou febre. Não precisa estar em jejum, mas nas 4 horas que antecedem a doação, deve evitar a ingestão de comidas gordurosas. Reportagem Cleide Lopes.
2: Se você é responsável por crianças ou adolescentes com menos de 15 anos, fique atento.
1: A campanha nacional de multivacinação já começou em todos os postos de saúde do país.
2: Essa é a chance de proteger o público infanto-juvenil contra doenças como poliomielite, influenza e hepatites.
1: O dia D da campanha vai ser em 22 de agosto e a mobilização vai até 1º de setembro.
7: A campanha nacional de multivacinação teve início nesta segunda-feira e vai até 1º de setembro. Crianças e adolescentes menores de 15 anos são o foco principal para atualizar a caderneta de vacinação. Pela campanha, são ofertados os imunizantes previstos no calendário nacional de vacinação do Ministério da Saúde, como poliomielite, tríplice viral, hepatites A e B, febre amarela, HPV, influenza, COVID-19 e dengue. Para receber a vacina, basta comparecer à unidade básica de saúde mais próxima da sua residência e levar documento de identificação, cartão do SUS, se tiver, e a caderneta de vacinação. Já o dia D da mobilização será em 22 de agosto. Para informações sobre horários de atendimento e disponibilidade das vacinas, basta consultar a unidade de saúde do seu município.
2: Priscila Machado, para a Voz do Brasil. Contribuintes que têm pendências com a Receita Federal, começou a valer hoje mudanças no atendimento presencial relativas ao imposto de renda.
1: A portaria proíbe o fornecimento de cópia de declaração do imposto e recibo de entrega nas unidades de atendimento.
2: Saiba o que muda no atendimento com Daniele Popov.
8: Portaria publicada nesta segunda-feira traz mudanças como a proibição do fornecimento de cópia da declaração do imposto sobre a renda da pessoa física. A entrega do recibo relativo à declaração também foi proibida nas unidades de atendimento da Receita. As mudanças foram adotadas para reduzir os riscos de acesso indevido a informações protegidas por sigilo fiscal, já que documentos como a declaração do imposto de renda contêm dados pessoais sigilosos e que podem ser usados indevidamente. A partir de agora, a cópia da declaração e o recibo de entrega passam a ser disponibilizados exclusivamente por canais que utilizam mecanismos de autenticação e controle de acesso. Outras alterações que a portaria traz são ajustes relacionados ao atendimento presencial, ao atendimento orientado e à recepção de documentos em processos de atendimento digital. Daniele Popov para a Voz do Brasil.
1: Curso Nacional de Escrita Criativa tem inscrição aberta até quarta-feira, dia 5 de agosto.
2: Com ele, o participante vai aprender a produzir textos que buscam envolver, emocionar ou prender a atenção do leitor ou ouvinte por meio da criatividade na linguagem, na estrutura e na narrativa.
1: A chamada pública vai selecionar 1.000 participantes.
2: Os selecionados vão receber de forma gratuita formação em escrita criativa em todas as regiões do país.
1: Mais informações no site da Universidade Federal do Rio Grande do Sul, em ufrgs.br/territórios da escrita.
2: E essas foram as notícias do governo federal.
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1: Fique agora com as notícias do Poder Judiciário e do Congresso Nacional. Boa noite.
2: Boa noite para você e até amanhã.

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1: Você vai ouvir agora notícias do Poder Judiciário.
2: CNJ aprova perda do cargo de juiz e extingue a aposentadoria compulsória como punição máxima.
3: Para o STJ, olheiro que atua durante venda de drogas responde por tráfico, não por colaboração.
2: Eletricista terá plano de saúde mantido, mesmo após ter sido demitido.
3: Boa noite, eu sou Marcela Luiza.
2: E eu sou Marta Ferreira.
3: O Conselho Nacional de Justiça aprovou nesta terça-feira a perda do cargo de juiz e acabou com a aposentadoria compulsória como punição máxima a magistrados que cometerem infrações graves.
2: Pelas novas regras, nos casos mais graves, o juiz poderá ser colocado em disponibilidade com proposta de perda do cargo.
3: Nessa hipótese, o magistrado será imediatamente afastado das funções e passará a receber remuneração proporcional ao tempo de contribuição até a decisão definitiva do Supremo Tribunal Federal.
2: Com isso, o CNJ adequa as normas ao entendimento firmado em maio pela primeira turma do STF, segundo o qual a aposentadoria compulsória deixou de ter fundamento constitucional como sanção disciplinar após a reforma da Previdência.
3: Em 10 meses, gestão do ministro Edson Fachin responde por 10% das aposentadorias compulsórias do Conselho Nacional de Justiça.
2: Hoje, o plenário do CNJ extinguiu a aposentadoria compulsória como punição máxima a juízes que cometerem infrações graves. Pablo Lemos.
4: No início da sessão desta terça-feira, o presidente do STF e do Conselho Nacional de Justiça, ministro Edson Fachin, destacou alguns dados sobre os processos disciplinares julgados pelo Conselho.
5: Do final de setembro a julho deste ano, esse plenário concluiu o julgamento de 24 processos administrativos disciplinares, aplicando 11 penas de aposentadorias compulsórias, 8 disponibilidades, 4 censuras e 1 advertência. Ainda em sede de revisão disciplinar, foram aplicadas outras 2 penas de aposentadoria compulsória e mais 2 de disponibilidade. Assim, 14 juízes que cometeram faltas gravíssimas foram afastados dos quadros da magistratura. Trata-se de 10% do total de aposentadorias compulsórias até hoje aplicados pelo CNJ, sendo essa penalidade administrativa mais grave até então vigente.
4: Fachin destacou que a atuação disciplinar é uma das competências constitucionais mais relevantes do CNJ para a preservação da confiança da sociedade no judiciário.
3: Quem atua como olheiro ou vigilante de forma integrada e indispensável à comercialização de drogas responde pelo crime de tráfico e não por colaboração como informante.
2: Essa conclusão é do STJ, Fátima Uchoa.
6: Moradores de Goiânia enviaram um vídeo a policiais militares com 2 homens comercializando drogas. Um vendia entorpecentes enquanto o outro permanecia ao lado observando a movimentação. Os policiais os abordaram e concluíram que o segundo homem era um vigilante durante a negociação. A Justiça de Goiás considerou que ambos atuavam na comercialização das drogas, cada um com papel específico no crime. A quinta turma do STJ negou o provimento ao recurso da Defensoria Pública que buscava desclassificar a condenação por tráfico de drogas para o delito de informante. Segundo o relator ministro Ribeiro Dantas, quem permanece ao lado do vendedor e ajuda a garantir a segurança da negociação participa diretamente da prática do crime.
3: Eletricista terá plano de saúde mantido mesmo após ter sido demitido.
2: Para o TST, por se tratar de contrato de trabalho, a Justiça Trabalhista tem competência para julgar o caso. Larissa Batista.
7: O eletricista foi demitido após 37 anos de trabalho e foi informado que poderia continuar com o plano de saúde da empresa. Porém, a única opção oferecida pela companhia de energia representava um aumento de mais de 5 mil na mensalidade. No TST, ficou decidido que a empresa deve garantir, tanto para o eletricista quanto para os dependentes dele, o mesmo plano de saúde dos trabalhadores ativos. Ainda cabe recurso da decisão.
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3: Uma boa noite.
2: Boa noite.
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9: Eu sou Paula Groba.
10: E eu sou Humberto Pinheiro.
9: E estes são os destaques de hoje do Jornal do Senado, que começa agora.
10: Botão do pânico para corridas por aplicativo avança no Senado.
9: Incentivo à violência contra a mulher pode virar crime específico.
10: Leis ambientais aprovadas pelo Congresso serão analisadas pelo STF.
9: Boa noite.
10: Boa noite.
9: Mais segurança para motoristas e passageiros de aplicativos de transporte. Um projeto em análise no Senado prevê a criação de um botão do pânico para ser acionado em situações de violência durante as corridas.
10: A proposta já foi aprovada pela Comissão de Ciência e Tecnologia e agora será discutida pela Comissão de Transparência e Defesa do Consumidor. A reportagem é de Herman Kulitz.
11: O botão do pânico tem por objetivo aumentar a segurança, tanto dos passageiros quanto dos motoristas de transporte por aplicativo, como Uber e 99, e deve ser acionado em casos de violência. O texto original do senador Carlos Viana, do PSD de Minas Gerais, determinava um cadastro prévio com foto do titular da conta e do cliente que irá embarcar, e reconhecimento facial antes de cada viagem. Mas, na Comissão de Ciência e Tecnologia, o relator, senador Carlos Portinho, do PL do Rio de Janeiro, conseguiu aprovar duas alterações. Eliminou a exigência de reconhecimento facial e exigiu identificação visível nos veículos usados para o transporte pago privado de passageiros. Portinho falou sobre a importância da regulamentação.
12: O motorista também vai estar seguro, porque ele, sabendo quem é o usuário, se amanhã ele sofrer algum crime, ele fica muito vulnerável, e ele poder identificar, não só com os dados na plataforma, mas reconhecimento da foto, né? Ou de um documento com foto.
11: O projeto aguarda a análise da Comissão de Transparência e Defesa do Consumidor. Se aprovado, segue para a Câmara dos Deputados.
9: E já está na Comissão Mista de Orçamento, a medida provisória que abre crédito extraordinário para garantir o pagamento do apoio financeiro do governo a produtores e importadores de combustíveis.
10: O objetivo é evitar que a elevação de preços por causa da guerra no Oriente Médio gere aumento da inflação nos custos de transporte. Com efeito em cascata nos demais setores da economia. Repórter Alexandre Campos.
13: São 3.473 milhões de reais que serão usados para compensar o aumento do valor de compra desses insumos no mercado internacional em decorrência dos conflitos no Oriente Médio. O senador Jax Wagner, do PT da Bahia, lembrou que se nada for feito, a elevação do preço dos combustíveis poderá prejudicar toda a economia.
14: Aí o presidente tem que reagir para evitar que, inclusive, isso comprometa a economia nacional, provocando uma inflação acima daquilo que a gente já tem da meta que está colocada.
13: Líder da oposição no Congresso Nacional, o senador Isalci Lucas, do PL do Distrito Federal, cobrou fiscalização.
15: Tem que ver agora o controle disso, né? Tem que controlar para ver se realmente, na bomba, se o consumidor vai sentir isso, né? E corre o risco de você dar isenção, fazer tudo isso e o preço continuar do mesmo jeito.
13: Como a medida provisória tem força de lei, a Agência Nacional do Petróleo já pode repassar aos produtores e importadores de combustíveis e óleo diesel os valores do apoio financeiro nessas operações, desde que comprovadas as importações.
9: Já está em vigor a lei que destina parte do dinheiro das BETs para o Fundo da Polícia Federal.
10: O FUNAPOL foi criado em 1997 para financiar e estruturar as operações do órgão. Repórter Pedro Pincer.
16: A lei determina que o Fundo para Aparelhamento e Operacionalização das Atividades FIM da Polícia Federal, o FUNAPOL, deverá receber até 3% dos recursos obtidos pelo governo com apostas de cota fixa, conhecidas como BETs. Esses recursos, antes montantes direcionados à Seguridade Social vão cobrir gastos com a saúde dos servidores da PF, além de retribuição por atividade extraordinária. O repasse dos recursos das apostas está previsto para ocorrer de forma gradual, 1% em 2026, 2% em 2027 e 3% a partir de 2028. O senador Randolfe Rodrigues, do PT do Amapá, ressaltou a importância desse dinheiro para a Polícia Federal.
17: O morador dos morros cariocas, o morador das favelas desse país, são igualmente vítimas do crime organizado quanto o cidadão que mora nos locais nobres. Para combater, precisa de polícia estruturada e precisa de fortalecimento, sobretudo, das instituições federais que têm a função precípua, com inteligência, de investigar o crime e de desarticular o crime. Sem recurso e sem estruturação, não se faz o combate adequado ao crime.
16: Além dessa receita, o Funapol conta com transferências voluntárias de entes federativos ou de organismos internacionais vinculadas a programas de enfrentamento ao crime organizado, doações de pessoas físicas ou jurídicas, nacionais ou estrangeiras, e outras receitas legalmente previstas.
18: Quem incentivar, instigar ou ameaçar outra pessoa para que pratique violência doméstica e familiar contra a mulher poderá ser condenado até 2 anos de reclusão, além do pagamento de multa. É o que prevê um projeto de lei em análise na Comissão de Segurança Pública.
10: A proposta também estabelece aumento de pena quando o crime for cometido durante a vigência de medida protetiva de urgência, utilizar anonimato e envolver compartilhamento ou ameaça de divulgação de dados pessoais, imagens ou informações sensíveis da vítima. O autor do projeto, senador Efraim Filho, do PL da Paraíba, ressalta que a medida é necessária porque a instigação de terceiros, inclusive por meios digitais, contribui para aumentar o ciclo de violência contra a mulher.
19: As medidas protetivas que hoje a lei permita que sejam tomadas contra o agressor possam ser também tomadas contra terceiros que porventura venham a também infligir a ameaça no sentido de desestabilizar a vítima, intimidá-la a ponto de retirar a denúncia ou algo desse tipo.
18: E uma série de ações que questionam decisões do Congresso Nacional com impacto no meio ambiente serão julgadas neste mês no Supremo Tribunal Federal.
10: Os pedidos à Justiça tratam da Lei Geral do Licenciamento Ambiental e do Marco Temporal das Terras Indígenas. Quem explica é o repórter César Mendes.
20: Aprovada em maio do ano passado no Congresso, a Lei Geral do Licenciamento foi criticada pela senadora Elisiane Gama, do Maranhão, por flexibilizar as licenças.
21: Quanto mais flexível, mais possibilidade de desastres.
20: O presidente da República vetou a mudança, mas a derrubada do veto no Congresso em novembro foi elogiada pelo senador Marcos Rogério, do PL de Rondônia.
22: Não somos poderes subalternos, somos poderes iguais.
20: Agora, a Lei Geral do Licenciamento vai passar pelo crivo do STF no julgamento de ações movidas pela Rede, o PSOL e o Partido Verde, questionando a flexibilização das licenças para Sueli Araújo, do Observatório do Clima, inconstitucional.
23: São dispositivos que afrontam a nossa Constituição e é dever do Supremo afastar essas inconstitucionalidades.
20: O STF julga ainda neste mês ações contrárias ao marco temporal das terras indígenas e à suspensão da moratória da soja.
18: Nas eleições de outubro, o eleitor vai precisar escolher 2 candidatos ao Senado, mas não vale repetir o mesmo nome.
10: Se isso acontecer, o segundo voto será anulado. Saiba mais na reportagem de Marcela Cunha.
24: 2 votos, 2 nomes e 2 vagas. Essa é a conta que o eleitor precisa guardar nas eleições de 2026 para o Senado Federal. Na urna eletrônica, o cargo de senador vai aparecer 2 vezes. Primeiro, o eleitor digita o número de um candidato, confere a foto e confirma. Em seguida, uma nova tela será aberta para a escolha do segundo candidato. Mas não adianta repetir o número para reforçar o voto no candidato preferido. Os votos precisam ser dados a pessoas diferentes. Se o eleitor escolher o mesmo candidato nas 2 vezes, apenas o primeiro voto será válido e o segundo será anulado. A votação em 2 nomes ocorre porque, neste ano, cada estado e o Distrito Federal vão preencher 2 vagas no Senado. O eleitor só poderá poderá escolher candidatos que disputem a eleição na unidade da federação onde ele vota. Mas, segundo o consultor legislativo do Senado, Gilberto Guerzoni, muitos eleitores podem chegar ao dia da votação sem saber que tem direito a duas escolhas.
0: O eleitor, na hora que ele responde à pesquisa, muitas vezes ele até desconhece que tem dois votos, ele desconhece a lista de candidatos e ele não escolheu, né, o seu senador, especialmente o seu segundo senador.
24: A dificuldade aumenta porque o voto para senador divide a atenção do eleitor com as escolhas para presidente, governador e deputados. Para não esquecer nenhuma das escolhas, a recomendação da Justiça Eleitoral é levar uma colinha de papel com o número dos candidatos.
10: Com edição de Paula Groba e trabalhos técnicos de João Lira, o Jornal do Senado fica por aqui. Acompanhe agora as notícias da Câmara dos Deputados. Boa noite.
24: Boa noite e até amanhã.
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5: Plenário pode votar medidas provisórias e projetos ligados ao agronegócio.
6: Câmara aprova a regulamentação da atividade profissional do salva-vidas.
5: Vítima de violência poderá usar recursos de conta conjunta com o marido.
6: Boa noite. A Comissão de Constituição e Justiça da Câmara aprovou proposta que autoriza a mulher em situação de violência doméstica a utilizar recursos depositados em conta conjunta com o marido para se reacomodar em local seguro.
5: A repórter Maria Neves traz mais detalhes sobre o projeto que foi encaminhado para análise dos senadores.
7: Pela proposta da deputada Laura Carneiro, do PSD do Rio de Janeiro, a medida protetiva deverá ser autorizada pelo juiz e a utilização do dinheiro pode ocorrer em qualquer regime de bens adotado pelo casal. Laura Carneiro lembra que a Lei Maria da Penha assegura que mulheres em situação de violência sejam afastadas do lar e acolhidas em abrigo ou local seguro quando houver risco de vida. Entretanto, segundo afirma, levantamento do Instituto Brasileiro de Geografia e Estatística de 2018 mostrou que somente 2,4% dos municípios mantinham casas-abrigo. Os estados gerenciavam outras 43 unidades. Diante disso, a parlamentar ressalta que muitas vezes a vítima de violência é obrigada a permanecer na mesma casa que o agressor e continuar submetida a maus tratos, situação que a proposta busca evitar.
25: Ação de separação demora muito, divórcio demora muito. Durante esse período, ela vai viver como? E como ela não tem como viver, ela acaba não se afastando do lar e continua sofrendo as agressões. Vai chegar um ponto que ela vai acabar o feminicídio. Então, o objetivo é que quando ela peça a medida protetiva, quando ela começa a sofrer a violência doméstica, ela tenha uma oportunidade de ter essa violação patrimonial e essa violação econômica minimamente resolvida.
7: Laura Carneiro ressalta ainda que contas conjuntas podem ser livremente movimentadas pelos seus titulares, o que poderia tornar a medida proposta desnecessária. No entanto, recorda que não são raros os relatos de violência patrimonial nos quais o agressor impede ou dificulta o acesso da mulher à gestão do patrimônio ou desvia recursos financeiros do casal. Permitir que a mulher disponha dos bens conjuntos, portanto, seria uma forma de contornar esse problema e permitir que a mulher reconstrua a própria vida longe do agressor. Da Rádio Câmara de Brasília, Maria Neves.
4: Segurança Pública.
6: Da Vitória, do PP do Espírito Santo, apresentou projeto que determina a suspensão imediata da posse e do porte de arma de investigados por violência doméstica. O texto prevê a apreensão da arma em até 24 horas, sem necessidade de decisão judicial específica.
5: Da Vitória explica que o objetivo é diminuir o risco de agressões fatais enquanto houver investigação, processo ou medida protetiva. A matéria está sendo analisada em conjunto com outros projetos semelhantes e, caso seja aprovada nas comissões, pode seguir direto para o Senado.
6: Avança na Câmara projeto de Félix Mendonça Júnior, do PDT da Bahia, que bane das redes sociais condenados por crimes contra mulheres quando as plataformas forem usadas na prática do delito. Pelo texto, as empresas de tecnologia têm 48 horas para excluir as contas.
5: Félix Mendonça Júnior lamenta o fenômeno de monetização e espetacularização da violência de gênero nas redes sociais e que o Brasil figure entre os 5 países com maior número de feminicídios. Por estas razões e para proteger a dignidade humana, ele pede a aprovação da matéria.
4: Justiça.
6: Rodrigo Hollenberg, do PSB do Distrito Federal, questiona o sigilo imposto sobre o registro das visitas ao empresário Daniel Vorcaro na prisão. Ele afirma que a população tem o direito de conhecer eventuais vínculos e relações que possam ser relevantes para o caso do Banco Master.
1: Me causou uma grande surpresa a notícia de que a Polícia Federal teria pedido o sigilo sobre as visitas a Daniel Vorcaro na prisão. É muito estranho, porque a população quer saber exatamente quem são as pessoas, as autoridades, eventualmente as autoridades, que realizaram negócios com Daniel Vorcaro. Portanto, no meu entendimento, não se justifica absolutamente qualquer tipo de sigilo em relação às visitas realizadas a Daniel Vorcaro na prisão.
5: Rodrigo Hollenberg defende ainda a continuidade das investigações sobre o Banco Master e cobra a instalação de uma CPI para apurar as responsabilidades e recuperar recursos. Ele reitera que a apuração é fundamental para garantir transparência e esclarecer os fatos.
4: Saúde.
6: Beto Preto, do PSD do Paraná, é autor do projeto que torna obrigatória a realização de pelo menos uma ultrassonografia morfológica durante o pré-natal oferecido pelo SUS. O deputado explica que a medida busca ampliar a qualidade da assistência prestada às gestantes.
5: Ele lembra que a experiência já foi adotada no Paraná e defende a ampliação da iniciativa para todo o Brasil. Beto Preto afirma que o exame realizado entre a 20ª e a 24ª semana de gestação é importante para avaliar o desenvolvimento fetal e identificar situações que demandem acompanhamento especializado.
2: Por que entre a 20ª e a 24ª semana? Que é o momento que ainda é possível você evoluir para um tratamento cirúrgico intrauterino. Então, esse é um momento importante. O Brasil vai dar um passo gigante no sentido de garantir mais ainda pré-natal correto para as mulheres brasileiras e dizer que no Paraná nós já instituímos esse ultrassom, essa ultrassonografia morfológica já, e isso vem dando muito certo. Queremos expandir para todo o Brasil através desta lei.
4: Homenagem.
6: Raimundo Santos, do PSD do Pará, destaca a criação do Dia Nacional da Música Gospel, celebrado em 9 de junho. O deputado afirma que a lei reconhece a presença do gênero musical em espaços religiosos, plataformas digitais, praças e emissoras de televisão.
3: Qual a importância desse reconhecimento, dessa homenagem à música gospel? A música gospel, na verdade, é o gênero musical que durante, por exemplo, a pandemia do novo coronavírus, foi o gênero mais ouvido e que serviu de alento para tantas pessoas consumidas pelo estresse, pela ansiedade, porque as mensagens da música gospel, elas são mensagens de paz, de amor, de esperança, mensagem também de fé.
5: Raimundo Santos explica que a escolha de 9 de junho faz referência ao nascimento de Frida Wingren, enfermeira, musicista e compositora de hinos cristãos. Ele reforça a relevância da data nacional para a valorização da música gospel e para a cultura brasileira.
6: Josenildo, do PDT do Amapá, apresentou o projeto que institui 29 de junho como Dia Nacional do Pescador Artesanal. O deputado propõe incluir esses trabalhadores na data, que atualmente homenageia apenas os praticantes da pesca amadora.
5: Josenildo observa que a medida reconhece a contribuição da pesca artesanal para a economia das comunidades costeiras e ribeirinhas. O parlamentar ressalta que a atividade preserva conhecimentos tradicionais ligados à cultura popular e ao uso sustentável dos recursos naturais.
4: Trabalho.
6: Os deputados aprovaram um projeto que regulamenta a profissão do salva-vidas. Saiba mais sobre o assunto na reportagem de Paula Bittar.
8: A Comissão de Constituição e Justiça da Câmara aprovou uma proposta que regulamenta o exercício da profissão de salva-vidas no Brasil. Pela proposta, para exercer a atividade, o profissional deve ter mais de 18 anos, estar em bom estado de saúde, possuir ensino médio completo e passar em uma avaliação prática de corrida e natação. Também é necessário completar um curso profissionalizante de 160 horas em uma instituição reconhecida e manter a formação atualizada a cada 2 anos. Os salva-vidas terão como atribuições a realização de técnicas de prevenção, resgate e primeiros socorros em situações de emergência e ações educacionais sobre os riscos de acidentes aquáticos. A proposta obriga os estabelecimentos que oferecem acesso a ambientes aquáticos a contratar profissionais salva-vidas que terão como direitos o uso de uniformes e equipamentos de proteção, jornada de trabalho de até 40 horas semanais, seguro de vida e aposentadoria especial para aqueles expostos a condições de risco durante as atividades. A relatora na comissão, deputada Ana Paula Lima, do PT de Santa Catarina, explicou que os profissionais lutam há mais de 15 anos por reconhecimento.
11: Houve projeto já arquivado sobre o tema, mas a categoria nunca desistiu porque sabe o que representa esta profissão no nosso país. No Brasil, morrem em média 16 pessoas afogadas por dia e pelo menos 4 delas são as nossas crianças. Reconhecemos que restringir o exercício dessa profissão é constitucional, porque está diretamente ligada à proteção da saúde, da segurança de quem depende desses profissionais no mar, nos nossos rios, nos lagos e piscinas.
8: O projeto aprovado também estabelece que o piso salarial da categoria seja definido em lei específica. A proposta que regulamenta o exercício da profissão de salva-vidas já pode seguir ao Senado, a menos que haja recurso para votação pelo plenário da Câmara. Da Rádio Câmara de Brasília, Paula Bittar.
12: Agricultura.
5: Padre João, do PT de Minas Gerais, celebra os 20 anos de criação do Sistema Nacional de Segurança Alimentar e Nutricional, o SISAM. O parlamentar exalta a política de combate à fome no país e defende que, após consolidar o acesso básico à comida, o foco central deve ser a qualidade do alimento.
13: Ao virar essas 2 décadas do SISAM, temos que, além de garantir comida de verdade para todas as brasileiras e brasileiros, nós temos que avançar na qualidade do alimento. Porque é assustador o crescimento da obesidade e do sobrepeso, sobretudo em crianças e adolescentes. Isso significa uma degradação de fato da qualidade de vida dessas pessoas.
6: Padre João manifesta preocupação com o aumento do consumo de produtos nocivos à saúde e defende o uso de mecanismos fiscais para desestimular esses hábitos. Ele sugere que alimentos ultraprocessados e refrigerantes tenham alíquotas mais altas.
12: Desenvolvimento Regional.
5: E o do Rocha, do MDB do Maranhão, propõe isentar estados autossuficientes e superavitários de energia das cobranças extras das bandeiras tarifárias amarela e vermelha. O parlamentar explica que a ideia é criar uma diferenciação para estados que produzem mais energia do que consomem.
14: Atualmente, o sistema de bandeiras tarifárias é aplicado de forma uniforme em todo o território nacional, sem considerar disparidades regionais quanto à capacidade de geração. Tal situação penaliza consumidor de estados que são autossuficientes em energia, que acaba pagando tarifas adicionais, mesmo não contribuindo para a necessidade de acionamento de termoelétricas ou compra de energia mais cara no mercado. Então, é essa a motivação para me apresentar esse projeto de lei, no sentido de fazer com que haja justiça.
6: E o do Rocha argumenta que o atual modelo pune estados como o Maranhão, que tem grande geração hidrelétrica, eólica, solar e a gás, mas pagam as mesmas tarifas adicionais cobradas de estados deficitários. Ele afirma que a proposta torna a cobrança mais compatível com a realidade energética de cada região.
5: Projeto de Dilvanda Faro, do PT do Pará, cria a Política Nacional de Proteção às Mulheres Ribeirinhas. com foco na inclusão social, na justiça territorial e no desenvolvimento sustentável, o texto promove também a autonomia econômica e a defesa dessas mulheres contra a violência.
6: A proposta de Dilvanda Faro amplia o acesso das ribeirinhas a políticas públicas e valoriza os saberes tradicionais, indicando a relevância da incorporação deles em ações de combate às mudanças climáticas.
9: Votação.
5: A retomada dos trabalhos na Câmara pode ter votações de medidas provisórias e projetos ligados ao agronegócio. As votações serão ajustadas conforme o calendário eleitoral. O repórter Antônio Vital tem as informações.
15: A Câmara dos Deputados retoma os trabalhos depois do recesso parlamentar de julho com o calendário de votações ajustado em função do período eleitoral. Até o primeiro turno das eleições, em 4 de outubro, deputados e senadores têm que conciliar a atividade legislativa com o calendário eleitoral. Agosto é um mês em que os partidos têm que realizar as convenções, definir e registrar as candidaturas e dar início às campanhas nas ruas. Por isso, Câmara e Senado reservaram 2 semanas de esforço concentrado para votações. A primeira na semana entre 10 e 14 de agosto. A segunda entre 31 de agosto e 3 de setembro. Entre as propostas que devem ser votadas estão 7 medidas provisórias editadas no início do ano e que perdem a validade se não forem analisadas pela Câmara e pelo Senado até o final de agosto. Uma delas institui o Programa Extraordinário de Reequilíbrio Financeiro das Famílias, também chamado de Novo Desenrola Brasil. O programa tem o objetivo de ajudar famílias a renegociar dívidas com instituições financeiras com condições mais favoráveis. Outra medida provisória que precisa ser votada cria ajuda financeira para importadores de óleo diesel e gás de cozinha, como maneira de evitar desabastecimento em função da guerra no Oriente Médio. Ela também prevê apoio financeiro ao setor aéreo. Ainda em relação a combustíveis, pode ser votado o projeto do governo que cria subsídios e ajuda financeira para empresas do setor, como maneira de reduzir o impacto da guerra entre os Estados Unidos e Irã nos preços do óleo diesel, biodiesel, gasolina, etanol e querosene de aviação. Outras propostas que podem ser votadas foram apresentadas como prioridade no primeiro semestre pela Frente Parlamentar da Agropecuária. Um dos projetos suspende por 2 anos sanções e embargos ambientais a pequenos produtores rurais. A medida não tem apoio do governo, que argumenta que, na Amazônia legal, isso pode significar a suspensão de sanções a quem possui propriedades de até 400 hectares, como disse o deputado Helder Salomão, do PT do Espírito Santo.
16: Pode criar, sim, problemas que reduzam a efetividade das sanções, cuja finalidade é interromper imediatamente o dano ambiental. O projeto de lei prevê 24 meses para que os proprietários adotem medida de recuperação ambiental.
15: Também pode vir a ser votado na Câmara projeto que reduz a jornada normal de trabalho para 40 horas semanais e garante 2 dias de repouso semanal remunerado, sem redução de salário. O projeto apresentado pelo governo regulamenta a proposta de emenda à Constituição aprovada pelos deputados no primeiro semestre e que aguarda análise pelo Senado. Outras propostas prontas para a pauta ainda não têm consenso entre os diversos partidos políticos. É o caso do projeto que inclui um incentivo à violência contra a mulher como crime inafiançável, como o racismo. Da Rádio Câmara, de Brasília, Antônio Vital.
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9: Economia.
6: Reginaldo Lopes, do PT de Minas Gerais, afirma que a reforma tributária sobre o consumo vai simplificar o sistema de impostos a partir de 2027. O deputado observa que o novo modelo cria mecanismos de devolução de tributos para ampliar a justiça social.
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E vamos nós, chegando novamente aqui na programação. Aquele abraço pra você e uma ótima noite pra você também. Vamos chegando por aqui, novamente iniciando a programação do A Noite é Nossa, nesta noite de terça-feira. A gente vai com muita alegria chegando pra seguir na sua companhia. A partir de agora, sempre levando até você a boa música, né? O sucesso sertanejo, o sucesso das bandinhas, a música da tua preferência que a gente roda por aqui. Você participa conosco a partir de agora, manda tua mensagem no 54-984-352490. É o WhatsApp aqui da Amizade FM. Aí a gente faz a programação aqui do A Noite é Nossa desta terça-feira, 4 de agosto. É com muita alegria novamente para seguir na sua companhia e mais uma noitada aqui pelas ondas da Amizade FM. Vamos seguindo então o nosso abração a você que já está ligado, né? Acompanhando a programação. O desejo de uma abençoada noite para você também. 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Vamos com música, a gente já ouviu o sucesso aí de banda Calypso com Amado Batista, Quem Ama Não Deixa de Amar. Também antes sucesso com Bruno Marrone e na primeira sucesso de Chico Amaro e Xodó, Traz Uma Gelada. Vamos com Chitãozinho e Chororó, música bonita, depois sucesso com Daniel na sequência. 8:11, 8:11, abração especial pra você, muito obrigada pelo carinho da sua companhia.

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Tá aí a música na voz da banda Danúbio Azul, bem feito pra quem ama. Seguimos 8h23, 8h23. A gente vai dando sequência na programação aqui do A Noite é Nossa e vamos sempre agradecendo a BV Agrícola de Casca, que é o lugar certo pra você, amigo agricultor que procura facilitar a sua vida no campo. 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

Seguimos então, trazendo música por aqui. A gente segue sempre atendendo o seu pedido também. Vamos trazendo aqui um sertanejão, aquele sertanejão mais antigo, na voz da dupla Tonico e Tinoco. Atendeu o pedido lá do seu Luiz Balardim, ligado conosco, né, lá na Capela de Fátima, São Domingos do Sul. Sempre nos acompanha, nos prestigia, né? Sempre de rádio ligado, nos fazendo companhia. E a gente agradece, claro, né, pela sintonia. Vamos desejando uma abençoada noite também lá pro nosso amigo seu Luiz Balardim. Obrigadão aí pela companhia. Oferece música pra mim e pra todos os amigos também. Então já vamos tocar A Marca da Ferradura. Uma música muito bonita, bem antiga, né? Na voz da saudosa dupla Tonico e Tinoco. A gente já roda por aqui. E também a música Meu Barquinho. Música muito bonita, interpretada aí pelo Padre Ezequiel, né? Gravou aí o Meu Barquinho. Música bonitaça, né? Então na sequência a gente já vai tocar por aqui também. É um hino essa música, né? Muito bonita, o Meu Barquinho. Depois, sucesso de... Deixa eu ver aqui, de Amado Batista, especial lá pra nossa amiga Cristina, lá em Arvorezinha, acompanhando também a programação. Vou agradecendo sempre, né, o carinho da companhia e a participação também. Meu forte abraço lá pra Cristina, tudo de bom. Todo o pessoal de Arvorezinha, vamos trazendo já já A Vida Cor de Rosa, na voz aí do Amado Batista. É pra já que a gente toca por aqui. Também depois, deixa eu ver aqui, a música Morena Misteriosa, Banda Céu e Cantos, pedido da Liane e Débora pro Adilson e Carla. Muito bem, daqui a pouco a gente já toca também, tá bom? Aquele abração especial da Liane e Débora, especialmente pro Adilson e Carla. Valeu, tamo junto, já já vamos rodar então o sucesso da Banda Céu e Cantos. Seguimos, tá aí na primeira A Marca da Ferradura. Depois, o Padre Ezequiel canta O Meu Barquinho na sequência. 8h26, ótima noite pra você.

0: É, tá aí a Morena Misteriosa, sucesso da banda Céu e Cantos. E assim a gente segue por aqui, agora 8h41. Vamos em frente, né? Seguindo com a boa música. Para você que está ligado, sintonizado aqui na programação, nesta noite nos fazendo companhia. Temperatura neste momento na marca dos 18 graus. A gente vai seguindo por aqui, né? Seguindo com a boa música e seguindo, claro, com o seu pedido também. No nosso WhatsApp, eu também. A gente atende aí o fixo, né? Dá uma ligadinha aí no 3351-1277. Seguimos então com música. Mandar um abraço lá pro nosso amigo Ari Vicenci, lá em São Domingos do Sul. Tá ligado também, né? Sempre nos fazendo companhia, sintonizado aqui na programação. Então, mando aquele abração especial lá pro nosso amigo Ari Vicenci. Tudo de bom, uma ótima semana. A gente roda sucesso Noiva Triste, na voz de Joel Amaral e Creonito. Já tá programada aqui em seguidinha. A gente já roda então a Noiva Triste e também a música Esquema Montado. É um sertanejão aí na voz de Goianito e Filho. Cantam bonito aí o Esquema Montado. Também já tá programada por aqui, a gente roda com certeza. Tá bom? Vamos com São Francisco. Mandar um abração lá pro nosso amigo Ariel Kardinsky. Ligado conosco toda a turma lá em São Domingos do Sul. Brigadão aí sempre por nos acompanhar aqui na programação. Então mando aquele abração especial lá pro Ariel Kardinsky. A gente roda então Diga Locutor, sucesso do musical São Francisco. A gente já roda na primeira. Depois a gente toca mais uma aqui do São Francisco, que é o pedido do nosso amigo Arlindo Marcos Stirmer, lá da linha Nalim, da Vica Nabarro. Tá oferecendo música em seu nome, também em nome da Márcia e da Jucimara. Mandando uma música especial pra sua mãe Iraci, que ontem esteve de aniversário, né? Completando aí mais um ano de vida. Então vai os nossos parabéns aí, né? Desejando um feliz aniversário também. Muitos anos de vida aí, que essa data se repita aí por muitas e muitas vezes. Então tá aí a homenagem especial do Arlindo Marcos, também da Márcia, da Jucimara, toda a família, e a nossa homenagem também especial para dona Iraci, aniversariante de ontem. Tudo de bom aí, muitas alegrias, muita saúde, muita paz. E na sequência a gente toca o Vestido Azul, sucesso aí do musical São Francisco. Tá bom? Tudo de bom para vocês aí, e assim a gente segue com música na programação aqui do A Noite é Nossa.
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4: Deus pegou a força de uma montanha, a majestade de uma árvore, o calor de um sol de verão, a calma de um mar tranquilo, a generosidade da natureza, os confortáveis braços da noite, a sabedoria das eras, o poder do voo das águias, a alegria de uma manhã de primavera, a fé de uma semente de mostarda, a paciência da eternidade e o centro da necessidade de uma família. Depois, Deus juntou todos esses ingredientes e ele olhou que sua obra-prima estava completa. Olhou para essa obra e disse: só falta eu te dar um nome. Eu te batizo de pai. Parabéns, pai, pelo seu dia. 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